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2: 21:02. 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

0: bem, muito bem. Muito agradecido. Então aí, junto conosco aí nos seus lares, com o seu radinho ligado, né? Às vezes no celular, nossa sua caixa de som, ou até mesmo, né, no seu computador, ou no seu tablet, Vamos então trazer mais música para vocês, 21 horas e 3 minutos. Vamos com Amor Meu Louco Amor, com Amado Batista e Fábio Ravel, e participação de Rodolfo e Rodrigo, Fim do Dia. César Minotti e Fabiano, Ficar Sem Você É Ruim Que Dói. 21 e 4 minutos. Tá aí a hora certa e as músicas para vocês. Muito obrigado pela companhia.
1: Horas e 4 minutos.

0: Rodolfo e Rodrigo.
1: Tamo junto, Fábio Ravel.
2: Horas e 10 minutos.
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0: 21h16.
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Muito bem, muito bem. São exatamente 20 horas e 30 minutos. Trouxemos aí com o Leonardo, hoje, João Bosco e Vinícius. Trouxemos então para vocês também Te Amo, participação do Jorge e Matheus. E antes com o Eduardo Costa, Quem É? César Menotti e Fabiano, Ficar Sem Você É Ruim Que Dói. Fábio Ravel, participação de Rodolfo e Rodrigo, O Fim do Dia. E também Amor, Meu Louco Amor, né, com Amado Batista. Então tá aí, vamos lá pro nosso apoio. Logo em seguida vamos trazer mais música para vocês. 21 horas e 31 minutos.

0: 21:31.
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0: 21:31.
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0: 21:33.
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9: Muito bem, vamos prosseguindo, 20:33. Estamos prosseguindo, vamos lá com os federais. Por isso não quero te perder. Musical JM, participação de Joel. Bobo de mim, São Francisco, amigo. Então vamos lá. Vamos trazer a hora certa para vocês e as músicas. 21:34.
0: 21:34.

0: convite, irmão. Saúde, muito sucesso para vocês.
1: 21:40.
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0: 21h45.
1: Aí galera, Portal G3 tá na área e o bicho vai pegar.

0: 21h52.
1: Bem, muito bem, vamos em frente. 21h52, vocês então ouviram aí com o JM, musical Joel, Bom de Mim. São Francisco, amigo, vai bombar com a banda Portal. Corpo e Alma, Perigosa e Linda. E agora vamos então com o Juliano César para vocês aí. Não vá para Califórnia, participação de Fernando e Sorocaba. Vamos lá com a hora então para vocês e a música, 21h53 minutos.
0: 21h53.
2: Ei, Juliano, meu amor, tá querendo ir pra Califórnia, rapaz?
3: Não deixa não, Sorocaba.
2: Ah, vamos lá.
3: Segura ela aí.
2: Nas palminhas assim, ó.

0: Obrigado, Fernando e Sorocaba.
1: Obrigado, Juliano César. Valeu, obrigado. Parabéns.
0: Vem aí comigo, Mato Grosso e Matias.

0: 22 horas, em ponto.
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0: 22 horas, em ponto.
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0: 22 horas e 1 minuto.
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0: Muito bem, vamos prosseguindo. É 22 horas e 2 minutos. Vamos trazendo para vocês mais música. Vamos lá com a Gurizada, do Flor da Serra. Com a banda Gurizada, Flor Pequena. O Dair Cardoso, Esse Quer Amor. Banda Encontro Casual, Coisas do Coração. Vamos lá, 22 e 3 minutos.
1: 22 horas e 3 minutos.

0: 22:16.
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2: Muito bem, trouxemos para vocês aí quando é 22:16, né? Corpo e alma, duas camisas, e antes tivemos Encontro Casual com Coisas do Coração, a banda Encontro Casual, e também o Dair Cardoso, esse Quer Amor, e antes a Gurizada, Flor Pequena. Vamos lá então com o Rainha, vamos lá com a hora e um popurri. Quero te encontrar. Vamos então com a hora e a música para vocês.
0: 22:16.
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0: Muito bem, 22h29. Vamos trazer o nosso último apoio e vamos trazer as últimas músicas também desta noite. É, vou parar um pouquinho mais cedo hoje. Vamos lá então, com o nosso apoio, logo em seguida, vamos trazer mais música para vocês.
1: 2h29.
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1: 22h29.
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1: 22h31. 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

0: E vamos prosseguindo, 22:32. Vamos lá com mais música, vamos com Os Atuais. Flor da Estação. Vamos então com essa música para vocês. Tá aí, com Os Atuais, Flor da Estação.
1: 22:32.

0: 22:39.
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Muito bem, vamos trazendo as últimas músicas para vocês aqui, vamos lá então, vamos trazer a hora certa aqui para vocês. Vamos com o Portar da Serra, com a banda Enigma, e depois vamos ver aqui com Alma Nova, Mares que Passam. São Francisco, Amigo Cantor, Os Federais, Saudade de Você. Vamos lá?

compartilhar, que curtiu conosco, quem está nos seus lares aí ouvindo ainda, no seu radinho. Meu abraço, meu apreço a todos vocês. Então, as crianças com certeza que já estão no seu soninho.

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2: 22:59.
3: Busque tua felicidade, seja incansável, ainda que seja necessário caminhar 1.000 milhas, mesmo que o caminho pareça inalcançável. Tenha fé e alcançarás grandes maravilhas. Ponha tua vida nas mãos do Deus vivo. Ele faz das tempestades marés tranquilas. Ele é o Deus do impossível. Agradecemos a Deus por mais um dia de trabalho. Muitos se esforçaram para a realização dele. E agora à noite será momento de reflexão e momento de crermos que amanhã será melhor. Desejamos a todos uma excelente noite. E amanhã, bem cedo, nos encontraremos aqui, fazendo a sua vida melhor. Boa noite.
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0: 23:12.
1: Busque tua felicidade, seja incansável, ainda que seja necessário caminhar 1000 milhas, mesmo que o caminho pareça inalcançável. Tenha fé e alcançarás grandes maravilhas. Ponha a tua vida nas mãos do Deus vivo. Ele faz das tempestades marés tranquilas. Ele é o Deus do impossível. Agradecemos a Deus por mais um dia de trabalho. Muitos se esforçaram para a realização dele. E agora à noite será momento de reflexão e momento de crermos que amanhã será melhor. Desejamos a todos uma excelente noite. E amanhã, bem cedo, nos encontraremos aqui, fazendo a sua vida melhor. Boa noite.
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1: Estamos chegando, estamos chegando, estamos chegando. São 5 horas

Imagina, cada obstáculo de hoje é apenas um degrau para o seu crescimento. Acredite na sua força, sorria para a vida e permita que o melhor de você, que o melhor de você transpareça. Escolha alegria, tipo do dia, viva com alegria, com entusiasmo, desde acordar. Abrace seu filho, beijo e desejo um ótimo dia, cumprimento as pessoas ao seu redor, um bom café da manhã, dá uma olhada para o horizonte. Deus coloca o mundo à nossa frente todos os dias e vai que é todo seu. Sejam bem-vindos, amigos, amigas, apoiadores da Ferrabras, gaúchos e gaúchas, de todas as querências, saúde, paz e felicidade.

0: 5:54.
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0: 5:58.
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0: 6:01.
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5: Prezados amigos, prezados ouvintes, parceiros da Ferrabras, muito bom dia, sejam todos muito bem-vindos. O dia de hoje, quinta-feira, amanhã já é sexta, final de semana chegando. Todas as manhãs, de segunda a sexta, nesse momento, é o momento de dar as boas-vindas, de acolhimento. Momento de dizer muito obrigado, porque quando a gente amanhece com saúde, já temos muito a agradecer. Sentir o passar do vento, ouvir a sociedade em movimentos, ruído da manhã, o toque-toque das calçadas, o ronco dos motores, latido dos cães. Ah, as pessoas cantarolando, é um privilégio e uma bênção. Poder sair, fazer o trabalho, ganhar o pão nosso de cada dia. Ah, obrigado, Senhor. Ele coloca o mundo à nossa frente mais um dia e diz, vai que é tudo seu. Sorria para a vida, fazer o bem, semear a paz, a esperança, com resiliência, empatia, solidariedade, amor ao próximo. Sejam todos muito bem-vindos ao programa Aurora com Deus, nesse momento de fé, de reflexão e agradecimento em mais um dia.
6: A seguir, foi Jesus levado pelo Espírito ao deserto para ser tentado pelo diabo. E depois de jejuar 40 dias e 40 noites, teve fome. Então o tentador, aproximando-se, lhe disse:
7: Se és filho de Deus, manda que estas pedras se transformem em pães.
6: Jesus, porém, respondeu:
8: Está escrito, não só de pão viverá o homem, mas de toda palavra que procede da boca de Deus.
6: Então o diabo levou-o à cidade santa, colocou-o sobre o pináculo do templo. Ele disse:
7: Se és filho de Deus, atira-te abaixo, porque está escrito, aos seus anjos ordenará a teu respeito que te guardem, e eles te susterão nas suas mãos para não tropeçares em alguma pedra.
6: Respondeu-lhe Jesus:
8: Também está escrito, não tentarás o Senhor teu Deus.
6: Levou-o ainda o diabo a um monte muito alto. Mostrou-lhe todos os reinos do mundo e a glória deles. E lhe disse:
7: Tudo isto te darei, se prostrado me adorares.
6: Então Jesus lhe ordenou:
8: Retira-te, Satanás, porque está escrito: Ao Senhor teu Deus adorarás e só a Ele darás culto.
6: Com isto, o deixou o diabo. E eis que vieram anjos e o serviram. Ouvindo, porém, Jesus que João fora preso, retirou-se para a Galiléia e, deixando Nazaré, foi morar em Cafarnaum, situada à beira-mar, nos confins de Zebulon e Naftali, para que se cumprisse o que fora dito por intermédio do profeta Isaías:
9: Terra de Zebulon, terra de Naftali, caminho do mar, além do Jordão, Galiléia dos gentios. O povo que jazia em trevas viu grande luz, e aos que viviam na região e sombra da morte, resplandeceu-lhes a luz.
6: Daí por diante, passou Jesus a pregar e a dizer:
8: Arrependei-vos, porque está próximo o reino dos céus.
6: Caminhando junto ao mar da Galiléia, viu dois irmãos, Simão, chamado Pedro, e André, que lançavam as redes ao mar, porque eram pescadores. E disse-lhes:
8: Vinde após mim, e eu vos farei pescadores de homens.
6: Então eles deixaram imediatamente as redes e o seguiram. Passando adiante, viu outros dois irmãos, Tiago, filho de Zebedeu, e João, seu irmão, que estavam no barco em companhia de seu pai, consertando as redes, e chamou-os. Então eles, no mesmo instante, deixando o barco e seu pai, o seguiram. Percorria Jesus toda a Galiléia, ensinando nas sinagogas, pregando o evangelho do reino e curando toda a sorte de doenças e enfermidades entre o povo. E a sua fama correu por toda a Síria. Trouxeram-lhe então todos os doentes acometidos de várias enfermidades e tormentos, endemoninhados, lunáticos e paralíticos. E ele os curou. E da Galiléia, Decápolis, Jerusalém, Judéia e dalém do Jordão, numerosas multidões o seguiam.

0: Prezados amigos, prezados ouvintes, agradecendo a Deus, a audiência, a companhia de todos, o programa volta amanhã às 6 horas. Para hoje, pedimos a intercessão da nossa Virgem Maria junto ao nosso Pai, que o nosso dia seja repleto de alegria, de entusiasmo, de fé, de resiliência, perseverança e muita paz, muitas realizações. Que assim seja, protegendo cada lar, cada família, ó Virgem Mãe.
1: Ave Maria, cheia de graça, o Senhor é convosco. Bendita sois vós entre as mulheres. Bendito é o fruto do vosso ventre, Jesus. Santa Maria, Mãe de Deus, rogai por nós, pecadores, agora e na hora de nossa morte.
2: Amém.
1: E que desça sobre você, sobre o nosso Brasil, sobre nossas famílias, a bênção do Deus Todo-Poderoso, Pai, o Filho e o Espírito Santo.
2: Amém.

0: 6:12.
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2: Vamos que vamos, tratar os animais, tá na hora, é quinta-feira, quintou, dia 27 de agosto. 2026, já, o tempo passa, barbaridade. Vamos tratar os animais sempre eu, claro, quem é que seria, né? Sempre o Machadinho, só o Machadinho.

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1: É, meu amigo Juliano, bom dia, mas que tal? O Luiz Cavaleiro, Dona Eva, pessoal ligado com a gente, cedinho lá em casa, minha esposa ligada também. O meu amigo Ari Bittencourt, vizinho aqui da Ferra Bras FM, bom dia, o Dilson Diniz, Lidi Saúla, Marli Barbosa. Eita, mas que tal? Bom dia. E o tempo para hoje? Ah, o tempo para hoje. Tempo para hoje é sol com muitas nuvens e períodos de céu nublado, noite com muitas nuvens e pancadas de chuva na noite do Grenal. Temperatura mínima de 16 graus, máxima de 29 graus. Sensação térmica entre 16 e 22 graus. A chuva prevista é 2,5 milímetros, 68% de chance. Mas na virada madrugada, amanhã, barbaridade. É, o tempo muda, começa forte, com previsão temporal no interior. A umidade relativa do ar variando de 91% a 50%. Vento norte e noroeste, 8 km por hora. O sol nasce às 6 horas e 46 minutos, o pôr do sol 18 horas e 5 minutos para o horário de Brasília. É, meu amigo, os dias mais longos estão compridando os dias mais compridos, mas que tal? Daqui uns dias nós vamos trabalhar só por empreitada, né? No inverno a gente trabalha por dia. Faz um acordo com o proprietário que a gente vai trabalhar por dia e ainda ganhando o café da manhã e o almoço da tarde e o almoço e o lanche da tarde. Já pensou? Que bom no inverno. No verão não. Daí tem que ser, os dias maiores tem que ser por empreitado, senão a coisa pega. Aqueles gringos lá do Pinhar, meu Deus do céu, né? O Ademar Siqueiro, o Fusa, o Moreto, né? O Antônio, o Hermínio, bom dia, meu povo lá do rodeio, né? Mas que tal? O Biro, o pessoal, eita! Não é fácil. Mas hoje, então, é dia 27. A lua é... Lua crescente se despede hoje com eclipse. Visto a olho nu, 90% da lua hoje dessa virada de dia, para ver olho nu no Brasil. Mas nós, gaúcho, vê de que jeito? Vai estar nublado, vai estar chovendo, vai ter muitas nuvens, não vamos poder ver. Mas que barbaridade! É, no dia de hoje. 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O programa é Bom Dia Sapiranga. Meu amigo Leonel Sumirando, pessoal do Residencial Ferra Bras, Residencial Centenário, né, Leonel? É, o Leonel sendo Residencial Centenário. Ferra Bras é lá no Amaral Ribeiro. O Leonir Zorzanello, o Leonel Sumiranda mandando um abraço, o João Taborda lá em São João Batista mandando um abraço, o Pedrinho Pereira, bom dia! Mas que tal? É, Timete, né, Timete. O Mauri também, obrigado, bom dia! E assim a gente vai. Vamos tocando. Ah, vamos achar. Lorenista, o César, bom dia. O Sebastião Alves, a Marli, bom dia. O Belói Almeida, bom dia. O Rodrigo Soares, bom dia. Olha só, rapaz, tanta gente mandando um alô. O Irineu, Antônio Mazzocco, bom dia. Gente finíssima. O Pedro, bom dia. Marlene Krause Petri, bom dia. Ô, povo bom, mas que tal? Nosso povo faceiro, bom dia. André Gonçalves, o pessoal aí no bairro Oeste, os trabalhadores, trabalhadoras. Segundo informação que eu recebi ontem do Oldair, o Didi, que é diretor financeiro do Sindicato dos Sapateiros, ontem à tarde deu reunião de negociação e continua sem acordo. É, sem acordo. Os trabalhadores do calçado têm assembleia hoje, então a distância é bastante entre o que pede os trabalhadores e o que os empresários oferecem. Mas há uma sinalização de mexer na proposta. Então hoje a direção do sindicato vai se empenhar o dia todo na busca do contato, na busca de colocação, para apresentar no final da tarde, em Assembleia Geral, às 5h30 da tarde, aí às 5h30 da tarde no Sindicato Assembleia Geral dos Trabalhadores do Calçado em Sapiranga e Nova Hartz. Os trabalhadores de Araricá, eles participam em Sapiranga ou Nova Hartz. Não tem assembleia em Araricá, tá bom? Meu amigo, minha amiga, é uma oportunidade do pessoal saber a pauta, os direitos, o que vai, se deu acordo, não deu acordo e o que vai nortear a convenção coletiva para 2026-2027. Você, meu amigo, minha amiga, participe. 6:19. Mas aí o que não tem nada de campanha salarial, mas tem uma campanha de diversão, de alegria, de movimento físico, de muita interação, amizade, muitas risadas, cervejinha. Ah, cervejinha. Você vai no baile, se você vai no baile e quer tomar uma cerveja, daí você vá de Uber ou de táxi, chama um táxi, Uber, e você não dá ruim.
2: Olá, galerinha linda, eu Verinha Prussiano, passando novamente aqui na Rádio Ferrabras, a rádio mais ouvida da cidade, para deixar aquele convite muito especial. Neste próximo sábado, dia 29 de agosto, eles retornando novamente à casa. Início às 15h, às 19h. Eles, musical Doce Canção. Bora lá, gente, fazer aquela grande festa junto com Doce Canção e, claro, essa amiga de vocês, a Verinha Prussiano. Todos vocês são meus convidados. Aquele beijo no coração e aquele forte abraço. Tchau, tchau, gente.
1: Muito bem. Aí no show de bandas no sábado, o Leonelson Miranda convidando, fazendo aquela festa, preparando aí o baile. Eita, gurizada buena! É, nós vamos lá. Hoje é quinta-feira, tem vagas e oportunidades das indústrias Calçados Barbosa, Calçados Tecno Shoes, Beira Rio, Ramarim, Via Marte e tantas outras. Eita, bom dia. 6:20. Se você não quer trabalhar na indústria, não tem problema. Peça... Vai lá no Cine e você encontra outras oportunidades. Muito bem. Aula de jiu-jitsu gratuita para crianças e adolescentes na sede da associação, que não tem fins lucrativos, né? Na rua Gonzaguinha, 46, na Vila Ferrabras, voo livre. E ao sábado, às 16h, no Salão São José Operário da Vila Operária, para crianças a partir de 6h. Aí um abraço, Rodrigo Soares, bom dia. Dia 27 de setembro, festa da comunidade São Francisco de Assis. Vai bombar a festa. Muito bem, muito bem. Meu amigo, minha amiga, eu quero trazer para vocês uma notícia bem interessante, né? Bem interessante, tá bom? Eu quero trazer para vocês que vocês são convidados para participar do Cachorro Quente Beneficente, em prol de Eduardo Prado. Foi diagnosticado com mieloma múltiplo. Toda ajuda faz a diferença.

múltiplo, um tipo de câncer raro. Eduardo encontra-se debilitado e atualmente é cadeirante, necessitando de cuidados especiais, acompanhamento e suporte que levam a altos custos. Quem sempre viveu incentivando pessoas através do esporte, agora precisa da nossa ajuda. Adquira seu cartão, faça parte dessa corrente. O telefone é 51 9, anote aí, 997 61 9990 com a Cleide. Vamos unir forças pelo Eduardo. Cachorro Quente será retirado no Almeida Júnior no dia 11 de setembro, às 16 às 20 horas. Na rua do Almeida Júnior, no bairro 7 de setembro. Colabore, o Eduardo merece a nossa ajuda, a nossa solidariedade. 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Eu e o Eduardo tinha uma parceria bacana, né? Nós, os times de futebol, o SESI, ele era uma pessoa extraordinária. No sistema do SESI, SENAI. Ferrabras FM. 6 horas 33 minutos, 23 minutos. Também outro cartão beneficente é em prol de Elson Barbosa do Amaral. Só que daí é dia 26 de setembro. Então você pode pegar os dois, sem problema nenhum. Aí a retirada será das 16 às 19 horas no salão do residencial Ferrabras, na 20 de setembro, no bairro São Jacó. 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Meu amigo, minha amiga, lá em casa, na minha, na sua... A Floraci, obrigado pela companhia, o Nelson, meu cunhado, todo o pessoal ligado com a gente. A gente vai cantar uma canção muito bonita para gaúchos e gaúcha de todas as querências. Casa de gaúcho não tem tramela. 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Casa de caboclo é assim. Bom dia.

0: 6:28.
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0: 6:31.
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7: Terra Brás FM, bom dia! E assim a gente vai, 6:31, o tempo passa, o pessoal aí daqui a pouquinho tá tomando café, tá conversando com a família, se preparando para mais uma jornada, né? E assim a gente vai, né? Edgar Machado, a Marlene e o Gildo aqui no Residencial Mundo Novo, a Estela, bom dia, o André Moreira lá em Juí, Carlos Roberto, Bira, pessoal lá em Juí. Lá em Londrina, no Paraná, meu amigo César Hartmann, o César Pacheco aqui em Sapiranga, bom dia. É, vamos embora, né? Tanta gente ligada com a gente agradecendo a Deus. O Tony Oliveira, em Araricá, bom dia. Ah, mas que tal a Dona Amélia, bom dia. Ô, gente boa. É, e tem a Dona Amélia da São Luís, a mãe do Silvio, do Orides. E tem aqui a mãe do David, a Dona Amélia também aqui no Novo Centenário. São Luís Centenário, né? Mas que tal, bom dia. Aí o seu Juscelino aqui no Centenário, Jardinello, bom dia. Quero mandar um alô para todo o pessoal. Manchete do jornal NH. Pois é, fique atento, eles botem medo, né? É pra gente ter um pouco de... Pois é, né? Olha só, prepare-se, temporais retornam ao Rio Grande do Sul com chance de chuva excessiva e granizo grande. A partir de quando, Azares? A partir desta madrugada, que barbaridade. Homem mantido 45 dias em cativeiro e resgatado no litoral do Rio Grande do Sul. Homem desaparecido em Lindolfo Collor, encontrado em portão 2 dias depois. Mulher se passa por técnica de enfermagem e sequestra bebê de 1 mês em Sapiranga. Que barbaridade, meu amigo. Nossa querida cidade das Rosas e do Voo Livre. Motorista de aplicativo que transportou as mulheres e a criança estranhou a situação e chamou a polícia. Suspeita nega a versão da vítima. Uma mulher teria se passado por técnica de enfermagem para sequestrar a mãe e filha no início da tarde desta quarta-feira em Sapiranga. A criança tem apenas um mês. Conforme informações preliminares passadas pela Brigada Militar, a suspeita se apresentou na casa da família como profissional da saúde. Mas que barbaridade! Ela disse que a bebê precisava de um recadastramento em uma UPA. Depois, mãe e filha se deslocaram junto com a farsante até outro endereço em um carro de aplicativo, onde aguardariam um transporte da prefeitura. O motorista de aplicativo estranhou a situação e ligou para a polícia. Os brigadianos foram até onde estavam as mulheres e o bebê, e a bebê, conforme a PM, conforme a Brigada Militar, a suspeita apresentou informações divergentes sobre sua identificação e sobre o motivo de estar no local. A corporação não detalhou a versão contada por ela. Ambas foram encaminhadas para atendimento na UPA de Sapiranga e posteriormente à delegacia. E a reportagem apura aí do NH que aconteceu. Cuidado, gente, não entre. Tem muitos farsantes hoje em dia. O homem invade casa e esfaqueia parente de ex-companheiro em Novo Hamburgo. Caso tem desfecho no litoral norte. Que barbaridade, né? Fim da escala 6x1, taxa de blusinhas e mais. Governo e Congresso acertam pauta para esforço concentrado de votação. Muito bem. Martelo foi batido após almoço no Palácio do Planalto a convite do presidente Lula. Presidente Luiz Inácio Lula da Silva acertou com o presidente do Senado, Davi Alcolumbre, União Brasil, Alcolumbre, da União Brasil do Amapá, e da Câmara dos Deputados, Hugo Motas, republicano do Paraíba. A pauta de votação para o esforço concentrado no Congresso Nacional marcado para a próxima semana. O martelo foi batido após um almoço no Palácio da Alvorada. Os temas foram debatidos, discutidos e acertados. Ferrabras FM, 6 horas e 51. A votação das propostas de emenda à Constituição PECs no fim da escala 6x1 e da segurança pública. O fim da chamada taxa das blusinhas. Muito bem. A votação do projeto de minerais críticos e a votação de projeto Redata, que facilita a construção de data centers no país. Muito bem. 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O Brasil não pode parar. Ah, não pode mesmo. Então, que não pode parar. Boiadeiro e Violeiro, tu já escutou do Rio Negro e Solimões? 6h36.

É o peão de boiadeiro, bom dia, Ferra Brás FM, são 6:40, cantando clarão no horizonte, Liv e Léo. Em moda de viola.

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1: 6:43.
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0: 6:45.
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2: É, meus amigos lá da AS Sola, Multisola, bom dia, meu amigo Paulo Fama e todo o pessoal ligado com a gente, bom dia. Pessoas ligadas onde quer que esteja, o Paulo Gut, bom dia. E também, opa, André Silva, Ivo Caetano, Osmar, o Wilson, mais que tarde, a dona Celito, seu Celi no sítio, mas olha só, rapaz, o pessoal ligado com a gente, obrigado pela parceria. O Enio Froze, é o Enio sempre ligado com a gente, sempre, sempre. Meu conterrâneo, né? É, você sabia, né, o Enio Guto? Bom dia. O Miquel lá em Lucas do Rio Verde, Colorado, de lá torcendo hoje pro Inter. Não vai ser fácil, vai ser um Grenal, assim, aquele que não errar em bola, capaz de ganhar, né? Um gol e pronto. É, tá desse jeito. O Grêmio e o Inter hoje, rapaz, vou te contar. Quem fizer um gol, acho que pus o jeito que joga os times. Se um fizer um gol, pronto, outro não faz gol. Pode deixar. Mas que barbaridade. Bom dia. Vamos embora. Quero mandar um alô para todo o pessoal. Agora, amanhã tem Brechó do Redentor. Tem Brechó do Redentor. Amanhã, na Sala Anexo, o Centro Evangélico, em frente à Duque, das 13h. Às 17 horas. Todo o valor arrecadado é em retorno para ajuda às famílias carentes e também a Liga de Sapiranga. PR-116. Denúncia cita imprudência em acidente entre ônibus e caminhão que matou 11 pessoas. É em Pelotas, aquele caso que aconteceu em janeiro, né? Que loucura. Primeira vez na história, helicóptero pousa em Avenida de Porto Alegre durante treinamento. Vamos lá. 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Bom dia, meu amigo, minha amiga. E assim a gente vai tocando, tocando, tocando. Ferrabras, bom dia. Homem invade casa, esfaqueia parentes de ex-companheira em Novo Hamburgo e caso tem desfecho no litoral norte. Crimes aconteceram na noite de terça no bairro Canudos. Duas vítimas possuem medidas protetivas. Um homem esfaqueou parentes da ex-companheira na noite de terça-feira, no bairro Canudos, em Novo Hamburgo. Segundo apurado pela reportagem do ABC+, o suspeito invadiu uma residência onde estava a mulher e feriu os familiares dela com um estilete e uma faca. Após, ele fugiu em uma moto e foi preso na manhã de quarta-feira em Palmares do Sul, no litoral norte do estado. Durante a invasão, o homem tentou ferir as vítimas no pescoço e na região abdominal. Uma das atingidas sofreu ferimentos no peito, no braço direito e nas costelas. Uma menor de idade também era alvo do agressor, mas conseguiu fugir da tentativa de suspeito. Agora preso. As vítimas feridas receberam atendimento médico e não correm risco de morte. Conforme a apuração prévia, duas pessoas envolvidas possuem medidas protetivas em vigor contra o autor, em razão de fatos anteriores. O preso possui antecedentes policiais por crimes como ameaça, associação ao tráfico de drogas, tráfico de entorpecente, homicídio doloso, lesão corporal e o roubo e outros delitos. Mas que tal? Está uma ficha bonita no currículo do homem. Que barbaridade. É, que barbaridade. 6:49. Está na hora do trabalho? Está na hora do trabalho. Então vamos lá.

a gente toca esta quinta-feira maravilhosa. Pedro Bueno, bom dia. Abraço, guri. Bueno Guter, a inquerência. Vamos que vamos.

0: São 6 horas e 52. É? Bom dia. Que tal?
1: 6 horas e 52 minutos.
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1: 6 horas e 54 minutos.
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0: É, e ontem estreando pelo futebol, depois de 46 anos, Ronaldinho Gaúcho marca o seu primeiro gol. É, voltou a jogar. Ele é meia, né? Muitos gurizada meia hoje aí faz um. Poderia aprender com o Ronaldinho como joga no meio-campo, mas não adianta aprender se não tem habilidade, não tem técnica. Virou um futebol profissional que nem o pessoal não inventa nada, então que nem um robô. E aí não rende, né? Pois é. 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Quero mandar um abraço pro José Lima, bom dia. Mandar um alô pra... Hoje tem aniversariantes, ó. Hoje os aniversariantes tem a Nete Portes, a Marli Fão e Claudir Rodrigues. O Claudir é a camisa 10 do nosso time aí da Operária, no nosso time de sábado de tarde, né, Claudir? Um abraço, guri. Vamos que vamos, foi policial militar. É. E a Nete Portes, lá em Cristal do Sul. 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Estamos aí, obrigado, obrigado, obrigado. O Sindicato dos Trabalhadores do Calçado de Sapiranga diz o seguinte: há 14 minutos publicou o edital de convocação à Assembleia Geral Extraordinária. Assembleia hoje, 17h30, em primeira chamada, locais simultâneos: Sapiranga, sede do sindicato, Nova Hart, sede do sindicato. Pauta da Assembleia é leitura e análise detalhada da proposta apresentada pelo sindicato patronal, debates e esclarecimento de dúvidas da categoria, votação da aprovação ou rejeição da proposta, deliberação sobre os próximos passos da mobilização. Aviso importante: a votação ocorrerá presencialmente em ambas as sedes para garantir a participação de todos os sapateiros e sapateiras da região. Traga seu documento de identidade, identificação e a carteira de sócio, se houver. Nenhum direito a menos, nenhum passo atrás. Quem luta, conquista. Sindicato dos Trabalhadores nas Indústrias do Calçado de Sapiranga, Araricá e Nova Hartes. É o Sindicato dos Sapateiros. Campanha Salarial 2026. Então tá aí o edital. 17h30, Assembleia Geral. 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Pedro Buena, Adélia Machado. Bom dia. a dona Lúria, a dona Nádia. A dona Nádia, ontem de aniversário da Aline, que tal, sua filha, festa, né? Ah, não deu festa, mas que barbaridade. 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E assim a gente vai tocando, tocando, tocando. Agora nós vamos com canções, né? Ação suspende multas de e prevê restrições do motorista. É, o governo do estado do Rio Grande do Sul, departamento autônomo de rodagem, vai ser devolvido. É, será? Eu tenho pago a minha multa, né? A multa não, eu tenho pago o pedágio. Porque a gente nunca sabe o dia de amanhã, né? Então a gente está sempre, sempre a estrada melhor. Infelizmente, a RS, se não tiver pedágio, as BRs, né? Infelizmente, não há dinheiro para tudo. Ferrabras FM. 6 horas e 57 minutos. Quero mandar um alô aí para meus amigos. Hoje tem Grenal, 20 horas também. Hoje, na entrevista no Pós-Jornal Nacional, é a entrevista do presidente Lula. Ontem deu mais um, né? É, deu mais um ontem. Muito bem. Muito bem. Ontem, o entrevistado no Nacional da Globo foi o candidato à presidência da República pelo partido Missão, Renan Santos. Defendeu publicamente que o Brasil desenvolva uma bomba atômica. É, meu amigo. Você é a favor de uma bomba atômica? Eu não. Imagina uma bomba atômica na mão se cai um louco na presidência, né? Ou quem está lá? Eu sou contra. Mas ele defendeu publicamente. E aí tentou argumentar, né? 6 horas e 58 minutos. Mas a gente entrega tudo nas mãos do papai, né? Bom dia, o papai do céu. As mãos do papai. O Hélio, bom dia. O Hélio Amaral, bom dia. O Jolar, lá no litoral. O Laírton, bom dia. O Alcides Barbinotti.

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1: 7:01.
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1: 7:04.

Mandar um alô aí para todo o pessoal da escola, comunidade escolar, bom dia. A todos meus amigos, hoje no calendário, dia 27, daí na escola sempre tem o que que se discute, o que que se aprende no dia 27. Hoje é dia mundial dos lagos, dia da Santa Mônica, dia do psicólogo. Ô meu amigo baiano, bom dia, Paulinho e tantos outros psicólogos, bom dia. Dia do corretor de imóveis. Ô Dieguinho, um abraço, guri. Tantos corretores, bom dia. No dia de hoje. Então, dia de Santa Mônica, dia do psicólogo, dia mundial dos lagos. Tão importante, né? Depois nós vamos ver. Vamos lá. Como é bom ter os lagos, né? Como é que seria sem os lagos, sem a... Não dá, né? Não dá. O Paulo Renato Tume, bom dia. O Paulo Renato ontem mandou dizer o seguinte para mim. Machado, tem vaga no calçado, na Celeiro. Celeiro é empresa montadora de eventos. Aquelas em lona, quando tu vai na Festa das Rosas, aquelas pirâmides e tal. Tudo ali é por empresas desta forma, tá bom? 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Mandar um alô para todo o pessoal. STF retoma julgamento que pode reconhecer vínculo de motoristas e entregadores com empresas de aplicativo hoje. Muito bem. Dois alertas do IMET, risco de granizo até 100 milímetros de chuva, tempestades avançam nesta quinta-feira no Rio Grande do Sul. 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Pelegue é meu colchão. Conheço o jovem que escolheu viver como os antigos tropeiros do Rio Grande do Sul. É, meu amigo. Coisas de gaúcho. 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Amor aos passarinhos, bom dia!

0: 7
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0: 12 minutos.
1: Ferra Brasa FM, bom dia. É assim a gente vai, né? E tocando. E vamos embora, né? 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Agora eu quero mandar um alô para todo o pessoal que tá em casa, o pessoal no trabalho, o pessoal se preparando, a Lourdes no Centenário, bom dia. Hoje no calendário, quero mandar um abraço aí pro Vanes, pra Ângela, da Ótica Tacadão, qualidade e estilo para toda a família, o Paulo, Paulo Roberto Júnior, Paulo Oliveira e todo o pessoal aí do Super Padre Réus, o Marcão, o Renan, o Gremistãos aí, né, na Gaz Steyer, seu Pereira, dona Gladys, Machando, daqui a pouquinho lá no, na Mecânica Pampa, o Ivair, outro gremistão, faceiro, o Antônio Pescador, Colorado. Ah, não é Colorado? Mas que barbaridade. É, pessoas ligadas com a gente. Mauro da Auto Lavagem, o Trilho do Ismael, momento, a esquina democrática ali no Trilho do Ismael, na Tiradentes, no centro, bom dia. Meus amigos, hoje é o Dia Mundial do Lago, dos Lagos. Lagos, na literatura. Os 7 horas, 13 minutos. Os lagos são um dos recursos naturais mais vitais do nosso planeta. Eles servem como uma fonte crucial de água doce, abastecendo o fornecimento de água potável, a agricultura e a indústria. Os lagos também desempenham um papel fundamental na manutenção da biodiversidade, oferecendo habitat para inúmeras espécies de peixes, plantas e animais selvagens. Além de sua importância ecológica, os lagos contribuem para a regulação climática, mantendo o planeta fresco, absorvendo a água das cheias e armazenando carbono. Além disso, proporciona oportunidades recreativas, econômicas, atraindo turismo, pesca e outras atividades que apoiam as comunidades locais. Mas os lagos são afetados por uma combinação de uso excessivo, poluição e mudanças climáticas. A poluição dos lagos é frequentemente causada pelo despejo direto de fertilizantes, contaminantes e resíduos sólidos, ou pelo transporte desses materiais para os lagos através dos rios, e isso é agravado pelo aquecimento global, levando, por exemplo, a inundações mais frequentes e intensas. Os níveis de águas dos lagos também estão mudando drasticamente. O aumento das temperaturas e as alterações na cobertura de nuvens, que levam à diminuição da cobertura de gelo, estão aumentando a taxa de evaporação da água. Precisamos agir agora. Dia Mundial dos Lagos. Vamos nos conscientizar sobre os problemas que os lagos enfrentam. Ferra Brasa FM. Uma proposta da ONU. Então, você quando vê os lagos lindos, maravilhosos, né? Aqui, qual é o lago? O lago Guaíba é um rio ou um lago? O Guaíba. Mas você tem a linda Lagoa dos Patos, né? A Lagoa dos Patos é o nosso maior lago. Ela é linda, maravilhosa, no Rio Grande do Sul. A Lagoa dos Patos é a maior laguna costeira da América do Sul e fica localizada no estado do Rio Grande do Sul. Não é lagoa, tecnicamente é uma laguna porque possui ligação com o Oceano Atlântico. Pois é. O tipo de água que tem. A água é doce na maior parte do corpo d'água, mas fica salobra perto da cidade de Rio Grande. A Lagoa dos Patos tem um total de 10.144 quilômetros quadrados. O comprimento dela chega a 265 quilômetros. Largura máxima da Lagoa dos Patos. Olha só, a largura máxima da Lagoa dos Patos é a 60 quilômetros, chega a 60 quilômetros. É um ambiente raso, com média de 7 metros de profundidade, a Lagoa dos Patos. Atividades: o local é usado para pesca artesanal, navegação e esportes náuticos. O turismo: cidades ao redor oferecem praias de água doce, muito procurada para os lazer. Mais detalhes podem ser vistos aí pelo portal de turismo no Rio Grande do Sul. As cidades que ficam na beira da lagoa, a história ou a formação geográfica da lagoa, tudo isso está aqui no site. Eu, quando era piazito, não conhecia muita coisa, conhecia a Lagoa dos Patos. Estava internado em Itapuã, né? Tratamento. E aí tinha a Lagoa Negra, nós passamos, e eu vendo aquela água, né? Num barco dos amigos. Eles, mais adultos, me levaram. E na Lagoa dos Patos eu fiquei impressionado. É, uns 2 quilômetros, acho que dava de distância, atravessamos de um lado para o outro, subimos as dunas de areia, né? E daí do outro lado a gente olhando a lagoa. E entrar dentro da água da lagoa, aquela, para mim aquilo era branco, né? Isso lá nos anos final de 60, né? Acho que era 69, 69 ou 70 por aí. E era lindo. E eu fiquei encantado. Nunca me esqueci daquela paisagem, né? Lagoa dos Patos. 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Lagoa dos Patos, na voz de Oswaldir e Carlos Magrão. Lago Verde Azul, Ferrabrás FM. 7:18.

lindo por demais, Lagoa dos Patos. Bom dia, Lago Verde Azul. Olha, tem uma matéria aqui importante. O pelego é meu colchão. O jovem que escolheu viver como os antigos tropeiros no Rio Grande do Sul. Apaixonados pela cultura construída sobre o lombo de mulas e cavalos, ajudam a manter vivo o legado das antigas expedições e moldam o estado. Em deslocamento pela RS-110, a reportagem Zero Hora envia uma mensagem de celular ao divulgador da cultura tropeira, William Marcelo dos Santos Goulart, para pedir referências que facilitem

0: 7:26.
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0: 7:28.
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5: É, meu amigo, minha amiga, obrigado pela parceria. 7:28, Ferrabrás FM. Bom dia, mas que tal?

Estava falando antes sobre o debate dos candidatos. E aí, quero mandar um abraço aí para o Mauro da Autolavagem. Um abração aí para o Mauro, para o pessoal que trabalha. 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Bom dia. 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Bom dia, meu amigo, minha amiga. 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Bom dia! 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Meu amigo, minha amiga, olha só. Nesses debates que ando acontecendo, ontem eu fiquei pensando. Em rede nacional, numa entrevista da Rede Globo, aí o candidato, ele vem e defende em rede nacional a bomba atômica. A bomba atômica é uma arma explosiva de altíssimo poder destrutivo que funciona através da fissão nuclear. Ele defende a construção do Brasil, bomba atômica. Quantas guerras já está dando para a chamada bomba atômica? Reação em cadeia. Como funciona a bomba atômica? Um nêutron atinge o núcleo de um átomo pesado, como o urânio 235 ou o plutônio 239. A divisão. O núcleo se divide em partes menores e libera mais nêutrons e uma quantidade gigantesca de energia. A equação. O processo é explicado pela fórmula de Einstein. Parênteses. E igual mc ao quadrado, em que uma pequena massa vira muita energia. Histórico e uso. O projeto Manhattan, cientistas desenvolveram a arma secretamente nos Estados Unidos durante a Segunda Guerra Mundial. Hiroshima e Nagasaki. Agora sim, Hiroshima e Nagasaki. Os Estados Unidos lançaram duas bombas atômicas no Japão em agosto de 1945 e Nagasaki, causando a morte de mais de 150 mil pessoas instantaneamente, gerando a rendição japonesa. O único ataque. Este foi o único uso de armas nucleares em conflitos na história da humanidade. Aí, você tem a bomba atômica. Pois é. Você merece uma explicação. Não pule esta leitura de primeiro minuto. É quinta-feira, 27 de agosto. E assim sai, né? Pois é. O que, que nós vamos querer com bomba atômica no Brasil? Será? Pois é. Aí tem uma canção muito bonita, que é um tema, uma canção temática de Léo Canhoto e Robertinho. Deus nos dá vida, nos dá inteligência, nos dá espírito, ar, sangue, inteligência, nos dá conhecimento, tudo isso. Será que ele nos oferece tudo isso para a ciência, para a destruição ou para salvar vidas? Último julgamento, Léo Canhoto e Robertinho, né, Dona Maria Michel? Bom dia.

É, então você viu aí, gente, nada de guerras. Jesus Cristo, Filho de Deus, deu inteligência para salvar crianças, para o conhecimento, não para jogar bombas, né? Para salvar a humanidade, não para jogar bombas. 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Aí você está em casa, está no trabalho, bom dia. Hoje é dia do psicólogo. Sabia disso? Pois é. Dia do psicólogo. Vamos lá. É. Por que dia 27 é o dia do psicólogo? Dia 27 de agosto é o Dia Nacional da Psicologia e do Psicólogo, porque nessa data, no ano de 1962, o presidente João Goulart sancionou a Lei 4.119, que regulamentou a profissão e a formação de psicologia no Brasil. A regulamentação definiu a profissão como ciência e a área autônoma de atuação no país. A data foi formalmente incluída no calendário nacional em 2016 pela Lei 13.407/2016, Dia Nacional do Psicólogo. É, meu amigo. A importância. O momento serve para valorizar o trabalho na promoção da saúde mental, acolhimento e bem-estar da sociedade. Muito bem. Dia do psicólogo. Nosso abraço aí ao Baianinho. Ô, Baianinho, que tal? Bom dia. Vamos lá. Então nós vamos cantar uma canção, né? Ah, Mato Grosso e Matias, 7h39. 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Bom dia. 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

Meu amigo, minha amiga, comunicado importante, ó. Quando a gente apoia e a gente divulga, tudo o que a gente divulga aqui na Ferrabras é com o intuito da promoção social. E aí, olha só. O Rodrigo Soares, que é da Associação de Jiu-Jitsu, ele agradece todo o apoio pela divulgação do projeto. Mas ele coloca uma coisa importante aqui. O nosso projeto na Igreja São José Operária e na São Luís, na Igreja Batista, em frente a Quero Quero, são gratuitos, pois ficam em igrejas. Certo? Certo. Já o que fica na Rua Operária... Já o que fica na Rua Operária, pagamos aluguel, luz, internet, aí as famílias contribuem com R$60, com valor social, pois nas academias está 200 em média. O ano que vem, caso dê certo, um projeto que fizemos lá por abril, maio, queremos transformá-lo 100% gratuito, caso consigamos esse financiamento. Não é fácil, a prefeitura não tem, não ajuda, não tem proposta de ajuda, parceria. Eu quero dizer, Rodrigo, que lá nos anos eu fui secretário de Cultura e Desporto, e esse é Cultura e Desporto, entrega o projeto para a Secretaria de Cultura e Desporto do município, e abre um debate. Quando eu fui secretário, no governo do prefeito Espolaoro, qual eu tenho muito orgulho por ter feito parte, nós tínhamos convênio com as escolinhas de futebol. E aí fizemos um convênio, também tinha oficinas culturais com a associação da Orquestra Gaúcha, com a Orquestra Gaúcha de Viola Caipira. E ali as crianças tinham, e também tinha o projeto Sapiranga Novos Olhares, com parceria com pessoas que faziam trabalhos junto à música, teatro, hip hop, dança de rua, percussão, e o Balé Folclórico Origens, onde saiu o Balé Folclórico Juvenil. E as escolinhas para a formação de bons jogadores. Aí o pessoal perguntava, mas a escolinha para formar jogador profissional? Não. Para a comunidade de Sapiranga, era momento importante para a promoção do esporte, da cultura e a inclusão. Formação de público, conhecimento e formação de leitores culturais. Foram momentos ricos na cultura da cidade. E no esporte. Então, hoje nós temos uma Câmara de Vereadores, aí nós temos Departamento de Desporto e Secretaria de Cultura e Desporto. Né? Apresentar e buscar o apoio para a inclusão de crianças. Precisamos tantos e tantos tirar as crianças do risco, do vício, do risco da drogadição, do risco que as ruas muitas vezes oferecem. E aí lá, além de buscar o esporte, o aprimoramento, a disciplina, tem o lazer, o entretenimento e a convivência com outras culturas. Então aí tem o nosso apoio, Ferrabras FM. O dia de hoje é dia de você cumprir mais um lindo capítulo do livro chamado Vida. Vamos agradecer a Deus pela oportunidade de abrir os olhos, contemplar o brilho do sol e o mundo que nos cerca. Diga bom dia a Deus, bom dia a todos os nossos amigos, obrigado. 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O seu Antônio Darcy, bom dia. A Rita de la, a Rosane de la Justina, bom dia. Professor Antônio, Tomasi, bom dia. O Valderi Soares, bom dia. O Genil Bittencourt, bom dia. Pessoas ligadas com a gente. O Cláudio Teixeira, obrigado. Andressa Camila dos Santos, lá de Nova Hartz, minha conterrânea. Bom dia. O Raimundo Correia, lá em Rolante,
o Enio, o Jair. Nós estamos preparando. Ontem ainda conversamos, Raimundo. Eu e a dona Adélia para nós ir a Rolante. Temos que ir lá, né? É, vamos passear, rever os amigos e ao mesmo tempo. Lá tem vinho bom. Ah, tem vinho bom? Tem vinho bom em Rolante. Te mete, né? Te mete. 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Gente, olha só. A bancada bolsonarista no Senado Federal tentou impedir a votação do fim da escala 6x1. Está lá no jornal 247. Tu já pensou? Quer reunir? Quer impedir a votação que foi acordada entre o presidente da República e o presidente do Senado e da Câmara por projetos de interesse popular e interesse do povo? Eles são contra. Não querem que vá à votação. Por quê? Porque eles... Ah, mas no discurso diz que são a favor dos trabalhadores. Não, gente, eles querem impedir a votação e aprovação da jornada, o fim da jornada 6x1. Tu já pensou? Tá lá no Senado. É, meu amigo, que barbaridade. 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Agora nós vamos lá. Meu amigo, minha amiga. Cantando pro nosso povo, berço de Deus. Milionário José Rico. 7h48.

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1: 7:52.
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0: 7:55.
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2: É, e assim a gente vai. Bom dia, Sapiranga. Um abraço aí a todo o pessoal. 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Bom dia. Quero mandar um alô aí para todo o pessoal, onde estiver, né? É. Trabalhadores, empreendedores, o pessoal no ateliê, na indústria, no comércio. É, Sapiranga não para. Nossa terra, nossa gente, povo trabalhador. Eita, coisa bem boa, né? E assim a gente vai tocando, tocando, tocando. Pessoal em casa, o pessoal no trabalho, bom dia. Agora nós vamos escutar uma canção, aí no Mauro da Autolavagem. 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Bom dia. Os canarinhos cantam. Escuta, tu sabe onde anda a Tia Florência? Não sabe onde anda a Florência? José Mendes também não sabe. Bom dia.

0: 18 horas em ponto.
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0: 8 horas e 2 minutos.
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6: É, e assim a gente vai. Bom dia Sapiranga. Mandar um alô para todo o pessoal que está ligado com a gente. Obrigado. Nota de falecimento. A funerária Gerson, com pesar, comunica o falecimento de Jorge Souza. Jorge Vanderlei Souza, na idade de 66 anos. O velório está ocorrendo na Capela Municipal Sala 1, cemitério Parque Municipal. A cerimônia de despedida terá início hoje, dia 27, às 9 horas da manhã, no cemitério Bonfim, em Sapiranga. Estamos comunicando o falecimento de Jorge Vanderlei Souza, na idade de 66 anos. Vá em paz e que Deus o acolha. 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E assim nós vamos. Quero mandar um alô para todos meus amigos, onde quer que esteja. Sapiranga, Cidade das Rosas, do Voo Livre. Lá em casa, minha esposa ligada, no dia de hoje, claro. Outro dia está no trabalho, a vida é assim, né? E nós queremos mandar um alô para todo o pessoal. E hoje o dia está lindo, temperatura agradável, prevê a chuva, dia de Grenal, parece uma primavera. Então, de Paulo e Paulinho, amor de primavera.

Ferra Brasa FM, bom dia! Eita, povo bom! Mas que tal? É, o pessoal se virando, né? Quero uma... Opa! É, às vezes dá... Mas que barbaridade, faz ao vivo, né? Vambora! Quero mandar um alô pro Gabriel. Ontem o Gabriel chegou aqui e disse o seguinte: Machado, temos promoções especiais. 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E aí tem uma promoção, né? É, promoção, rapaz. Olha aí, tenho 3 oportunidades aí para... Que tal? 3 presentes. Uhum. Gabriel, bom dia. Um abraço, Gabriel. É, pai da Laura, bom dia. Tá, muito bem, muito bem. Vamos distribuir, sim. Vamos distribuir. 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Obrigado pela parceria, Mauro. Bom dia. Vamos que vamos. Dele que te dele. 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Um abraço, bom dia. 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Muito bem. 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Um abraço, na João Otsen, bom dia a todo o pessoal lá, maravilhoso, maravilhoso. Um dia de cada vez, sobriedade, unidade e recuperação. Você tem com o AA de Sapiranga. Reuniões abertas todos os dias, na 20 de setembro, 2907, fundos da Delegacia de Polícia de Sapiranga. Mas você tem também no Grupo São Luís, na paróquia São Luís Gonzaga, no Barracão Católico,
todo sábado, 19h30, 21h30. Lá no São José Operário, você tem na São José Operário, na Vila Operária, toda sexta-feira, 19h, reunião aberta. A Adis Sapiranga, Sobredado, Unidade e Recuperação, um dia de cada vez. Bom dia a todo pessoal, bom dia. Todo, vamos que vamos. 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Um abraço aí a Vanessa, o João não está mais, não, o Márcio, a Rose, a Inês, a professora Fabiana por lá às vezes, a Shirley, toda a equipe, bom dia. 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Muito bem, muito bem. Vamos que vamos. Agora nós temos aqui o seguinte, ó. 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Bom dia. 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Muito bem. Agora nós queremos mandar um alô para todo o pessoal e dizer o seguinte. 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
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Um abraço, bom dia. Quero mandar um alô para todo o pessoal, a dona... vamos olhar aqui, a dona Maria, mãe do Paulo, bom dia, Paulinho do Centenário, a dona Neuga Mívios, aí o Brechó do Redentor, todas as voluntárias, bom dia. Aí quero mandar um alô pro pessoal, né? Um pessoal aí que tá ligado com a gente. Obrigado, bom dia. Aí nós temos... vamos achar aqui, né? Temos os convites, né? O convite, eu tô achando aqui. Às vezes a gente se atrapalha um pouco, mas vamos lá. Tudo a gente consegue, né, pescador? Você conhece, né? Eu sei que conhece, então vamos lá. Agora, só o que faltava, né? Às vezes atrapalha um pouco, né? Mas vamos lá. 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Bom dia a todos meus amigos, né? Obrigado. 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Vamos lá. Você sabia que o meu amigo, nosso amigo Eduardo Prado, está precisando de ajuda? O Eduardo foi desportista, sempre colaborador, trabalhou muito tempo no SESI, professor de educação física e muito mais. Aí tem um cachorro quente beneficente em prol do Eduardo Prado, que infelizmente foi diagnosticado com mielioma múltiplo. Toda ajuda faz a diferença nesta luta pela vida. Contamos com você. Será no dia 11 de setembro, a retirada das 16 às 20 horas, na rua Padre Nóbrega 32, bairro 7. É a escola. Almeida Júnior. Aí das 16 às 20 horas. O valor é R$20. Colabore. Ajude-o. Bom dia. 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Bom dia, meus amigos. Obrigado. Aí também nós temos em prol de Elson Barbosa do Amaral, cachorro-quente, no dia 26 de setembro. Retirada no salão do residencial Ferrabras, na 20 de setembro, das 16 às 19 horas. R$20 também. E lá, no dia 24 de outubro, é o aniversário do Trianon. Festas, atividades, divulgada aqui na Ferrabras FM. Meu amigo, obrigado pela parceria. Obrigado a todos. Nós vamos ficando por aqui, agradecendo a Deus, a audiência e a companhia de todos. 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Obrigado, amigos. Desejando paz, saúde e felicidade, nós vamos ficando por aqui. Amanhã tem mais. Na voz do... vamos ver se tem alguém mandando um alô. VTM. Vamos lá. O Celeste Schubert. Bom dia, lá em Rolante. O Célio Freire, bom dia. O Fernando, bom dia. Dona Nádia, Lourdes, o Diomar, o Elinho, as aniversariantes, parabéns, felicidade. A Nete Portes, a Marli Fão, o Claudir Rodrigues, obrigado por tudo. Amanhã tem mais. Motivos para recomeçar, na voz do padre Fábio de Mello.
Todo dia temos que ter motivos para recomeçar. Deus coloca o mundo à nossa frente e diz, vai, 8h22, fui!

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1: 8 horas e 27 minutos.
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1: A gente tá querendo festa.
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3: 8 horas e 31 minutos.

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1: 8:42.
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1: 8:45.

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1: 8 horas e 54 minutos.
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1: 8 horas e 56 minutos.

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1: 9:07.
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1: 9:19.
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1: 9:22.

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1: 9:35.
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1: 9:38.

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1: 9:46.
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1: 9:49.

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1: 9:59.
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1: 10:02.
10: Pois é, mas acontece que isso se refere ao tempo dos festivais, né? Que tal agora, então, se a gente prestar uma homenagem aos compositores e os cantores dos anos 80?

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3: 10 horas e 17 minutos.

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1: 10:30.
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1: 10:32.
8: Calma. 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

0: 10:38.
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1: 10 horas e 45 minutos.
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1: 10 horas e 46 minutos.

0: 10:53.
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1: 11 horas em ponto.
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7: 11 horas e 3 minutos.

0: 11:09.
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1: 11 horas e 15 minutos.
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1: 11 horas e 18 minutos.

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1: 11 horas e 24 minutos.
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3: Fred Fabrício, Cleiton Romário. É tapa no volante agora, amigo.
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1: Quem gostou do fantasma aí?
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3: 11 horas e 29 minutos.
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3: 11 horas e 31 minutos.

0: Obrigado, gente!
1: 11:36. 11:36.

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1: 11 horas e 39 minutos.
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1: Horas e 41 minutos.

0: 11:44.
1: Eu quero ver todos os anjos cantando comigo agora.

0: 11:54.
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0: Surtei! 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
1: 12 horas e 1 minuto.

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1: 12 horas e 4 minutos.
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1: 12 horas e 5 minutos.
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1: 12:20.
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1: 12:22.
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Rainha do Pinhal, deu-se uma história estranha sobre a vida de um casal. A mulher fugiu de casa com seu fulano de tal e trocou pela falsidade o seu viver colonial. 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

0: 12:33.
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1: 12 horas e 40 minutos.
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1: 12 horas e 41 minutos.
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0: 12:49.
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0: 12:53.
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0: 12:56.
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1: 13 horas e 2 minutos.
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1: 13 horas e 3 minutos.

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1: 13 horas e 21 minutos.
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1: 13 horas e 23 minutos.

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1: 13:39.
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0: 13:47.
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7: Treze horas, 50 minutos, 30 segundos, nós estamos por aqui já desde antes, né, na programação, só que eu não tinha me manifestado. Um abraço a todos nossos amigos, que é o Júlio Lopes, nós desejamos que você nos acompanhe nessa tarde caliente. Por demais, hoje é quinta-feira, 27 do mês de agosto. Novamente o mês de agosto nos ameaçando aí com calorão. Tá me dando um calorão. Com alegria de sempre por aqui, nós vamos dizendo pra você, é um prazer tê-los na nossa sintonia. 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Vamos que vamos acertando aqui a nossa programação, vamos colocando o melhor da musicalidade para você curtir no seu som, melhor som da cidade de Sapiranga, Rádio Ferrabras FM.

0: qualquer coisa, aí você entra em contato pelo 997-546409. Tá certo? Tá chegando. Tá chegando. Não tá com nada com Andressa.
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2: 13 horas 55 minutos.
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4: 14 horas e 1 minuto.
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6: É a Rádio Ferrabras trazendo notícia pra você aqui na hora certinha, 14 com 1 e 17 segundos aqui na sua Rádio Ferrabras FM. E faleceu na manhã desta quinta-feira, 27, aos 78 anos, o irmão jesuíta Celso João Schneider, um dos embaixadores das comemorações dos 400 anos de missões, aí, das missões, reconhecido pela atuação religiosa e pela contribuição à preservação e valorização da cultura missioneira. Celso dedicou cerca de 60 anos à pregação. O religioso foi escolhido pelo governo do estado como um dos 3 embaixadores oficiais da celebração dos 400 anos das missões. A designação ocorreu por meio de portaria. Também inclui o pajé Floriano e Marianita Hortaça, que é a filha do Pedro falecido. Ao longo de sua trajetória, o irmão Celso prestou relevante serviço à comunidade e teve atuação ligada à história e à cultura missioneira entre os locais onde se desenvolveu atividades e está o Santuário do Caró, em Caibaté, um dos espaços de referência da história das missões. Caibaté é lá onde eu morava, para vir para cá, né? A escolha de Celso como embaixador reconheceu justamente sua trajetória religiosa e a sua contribuição para o desenvolvimento, a valorização e a divulgação da identidade missioneira. Finalizando, o velório e as homenagens ao religioso ocorrerão em Porto Alegre, com missa nesta quinta-feira, às 19 horas, na Igreja da Ressurreição, junto ao Colégio Anchieta. Então, faleceu, né, o Celso João Schneider, conhecido lá do nosso povo, lá do Caró, histórico Caró, que é o lugar dos milagres, a água milagrosa lá no município de Caibaté. Por aqui nós vamos, minha gente, estamos aí, quando são 2:03 com mais 42, aqui na Ferrabras de Sapiranga.

0: demais, Brasil.
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1: 14 horas e 15 minutos.
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Lembrando aqui para os nossos amigos que hoje tem Grenal. Ah, não estava lembrado, mas que tal, hein? Grenal, a tardinha ali já no começo da noite, pela Copa do Brasil.

Ontem à noite jogou Palmeiras e Santos. Santos sem Neymar. E não joga em gramado sintético. É. Judia muito do cara, né? Pois o Palmeiras fez 3-0 no Santos pela Copa do Brasil. De volta, o Santos vai ter que fazer 4. É. Vai ser difícil. E sobrou jogo pro Palmeiras, né? O Santos foi muito bem, mas não conseguiu. Então, Palmeiras é uma máquina, né? Vamos que vamos! Vamos trazendo mais a musicalidade na sua tarde, para você curtir aí, enquanto tá no seu trabalho, por aí, né? Vai curtindo o Rádio Ferrabraço.

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É isso aí, minha gente. Um abraço a todo o pessoal aí de toda a nossa região que está ligado aqui na sua FM de Sapiranga. Sapiranga, que é lugar bom de viver. Isso. Pois olha. Lá no Paraná tem acontecido também fatos inusitados. É. Aqui em Sapiranga também. Sobre aquele bebê, né? Com a mãe. E o homem do aplicativo bancou vivo, né? Se antenou e ligou para a polícia. Deve ser assim, né? A pessoa tem que estar antenado, tem que ter um pensamento investigativo. Pra, de acordo com o que ele ouve, ele já sabe que não está certo. É, isso é muito bom. Vamos prosseguindo então. Felipe Rodrigo, média boa.

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1: 14 horas e 34 minutos.

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5: Às 5 horas da manhã, um alerta no celular tirou uma família israelense do sono e iniciou uma corrida até o abrigo. Pouco depois, um míssil iraniano atingiu a casa onde eles estavam em Houston. Segundo Ariel Levin Haldeman, houve um clarão, um estrondo e então tudo ficou escuro. A família estava hospedada em outro lugar, né? Na casa dos sogros. Ariela, enquanto sua residência passava por uma reforma. Ele correu para o abrigo com a esposa e as duas filhas, enquanto outros familiares também tentavam chegar. A porta ainda estava aberta quando o míssil atingiu o imóvel. Poeira e concreto tomaram o ambiente, dificultando a respiração. No meio do caos, Ariel percebeu que sua sogra havia ficado presa por uma estante pesada, com a bebê apoiada sobre o ombro, e ele conseguiu levantar o móvel e abrir espaço para que a esposa e a filha pequena saíssem. Depois, uma passagem criada pela própria destruição ajudou a família a alcançar o lado de fora. Veja, já na rua, Ariel entregou o bebê a um socorrista para atravessar os escombros. Quando olhou novamente, não sabia onde ele estava. Ele contou que passou cerca de 30 minutos procurando pela filha até encontrá-la. A família acabou reunida no Sheba Medical, Center, onde recebeu atendimento e apoio. É, o míssil funcionando lá em Israel. Minha gente, agora são 2 horas 48 e 30 aqui na Rádio Ferrabras FM. Por aqui nós vamos levando notícia. Já já eu volto para falar um pouco sobre o que aconteceu lá entre Nepal e Tibete. Certinho? Certinho. 2h48 com 44 segundos.

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2: Horas e 51 minutos.

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0: 14:56.
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2: 15 horas e 1 minuto.
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2: 15 horas e 1 minuto.
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0: 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Então, falando sobre o avalanche lá, violento, no país lá de Nepal, na divisa com outros, falar um pouquinho aqui sobre isso aí, porque a gente teve um seminário aqui com um pastor de Mato Grosso, inclusive ele ajudava, porque agora ele partiu para a eternidade depois que ele esteve aqui, pegou febre lá e coisa, já veio bem doente e ainda um homem novo. Deus recolheu ele. Então ele ajudava, apoiando, sustentando uma missionária lá em Nepal. E ele contou para nós que há 15 anos ele fazia isso, enviava o dinheiro para ajudar ela lá, porque ela tinha duas igrejas, uma com 70 membros e outra com 74. E uma era longe da outra, né? E aí ele foi lá conhecer a moça. Então essa moça foi um milagre de Deus, porque lá no Nepal tem muitos lugares e é muito alto, quase 5 mil metros de altura, né? E você vê que os jogadores de futebol, eles vão aqui em outros lugares, nos países, aí 2.800 metros já ficam com dificuldade para respirar, ainda mais jogando futebol. Então lá quase 5 mil metros. E lá não entra carro em muitos lugares. Então quando a pessoa fica doente, ela vai ao extremo. O hospital também não tem. Quando levam para o hospital, como aconteceu com essa moça de 22 anos, me parece que ele falou, ela já estava realmente demasiadamente doente. E o médico disse para os seus familiares, levaram numa maca, porque não tinha como entrar carro lá, é muito difícil. E ele disse, olha, eu vou fazer o medicamento, mas dificilmente ela vai se recuperar. Demoraram muito e está bem doente. Então lá eles não usam velar as pessoas, segundo contou para nós o pastor Feitosa, porque quando morre no hospital ele já tem um lugar lá preparado, simplesmente verifica e sepulta ali mesmo, já tem os buraquinhos abertos no chão. Os parentes nem vêm, porque é muito difícil. Então, essa moça ficou lá no hospital e os parentes foram embora, já que os médicos não deram realce nenhum para sua saúde, e ela ficou sendo medicada até que partisse para outra vida. Mas numa oportunidade, à meia-noite, segundo disse ela e testemunhou, essa moça entrou uma luz dentro do quarto dela, e um homem de branco, e esse homem de branco falou umas palavras para ela, e disse que era para ela anunciar o evangelho de Jesus Cristo, porque lá também não tinha igreja naquele lugar lá. E ela se levantou assim e sentiu curada. Quando a enfermeira chegou já, depois da meia-noite, ela estava bem. A enfermeira se surpreendeu. Mas não, estou bem. Sarei agora. E testemunhou que entrou uma luz muito forte ali, um homem de branco. E mandou ela ficar boa. Bom, no outro dia bem cedo, o médico ia chegar e a enfermeira falou para o médico. E o ligou, sei lá, e disse, mas que remédio o senhor deu para a sua paciente? Ele disse, é o mesmo, não tem o que fazer mais. Ela disse, mas ela está ali, ó. Levantou, disse que foi curada. Está bem, ele chegou lá, verificou, não tinha mais doença. Então aí, seus parentes vieram levar para casa. E essa moça fez o que o homem de branco disse para ela. Começou a pregar o evangelho, não tinha ninguém. chamou seus parentes para vir passar uma noite e jantar com ela, né? Porque ela está, foi uma vitória muito grande, Então, seus parentes moravam muito longe, aquela dificuldade, e chegou a noite e jantaram, certamente, se alegraram com ela estar bem de saúde. Inclusive, ali tinha pessoa que também estava meio doente, né? Já imaginou, né? Não tem nem hospital. Então, daí, foram dormir, ajeitou por lá. E quando deu a meia-noite, a luz brilhou no quarto dela. E o homem de branco, novamente, disse: agora tu levanta e prega para esse povo aí o meu evangelho. Era Jesus. Veja como acontecem as coisas, né? Bom, hoje tá muito comum as pessoas terem visão que Jesus veio e falou e deu vitória, né? Então daí ela levantou e acordou todo mundo e pregou, e eles começaram a se converter. Então por ali gerou duas igrejas, uma com 70 e tantos e outra com 70. E o pastor foi lá conhecer essa jovem ainda, porque ela tinha 22 anos, daí já tinha se passado 15, né? Então ela fazia todo esse trabalho com o pastor dessas igrejas. E ele, como ajudava a sustentar ela daqui, né, do Brasil, mandava lá a sua ajuda, né, para ela se manter e fazer a sua jornada. Então ele foi lá conhecer a dita missionária. Então nós vemos que Nepal é uma dificuldade terrível, e agora ainda mais. Então oremos por Nepal, para que haja solução. Hoje 900 pessoas são procuradas, 60 são de outros países, muitos vieram a falecer, levados pela água, alguns conseguiram tirar seus entes queridos do meio do lamaçal depois, mas são isso aí que está acontecendo no nosso mundo e aconteceu com o Nepal agora, justamente há poucos dias agora. Vamos em frente, vamos seguindo com o nosso Sintonia Livre para você curtir aí na sua tarde, trazendo a musicalidade. Daqui a pouco tem muita música gaúcha aqui também para vocês.
1: Guilherme Santiago.
2: Marília. Ai, Loirão. Vamos judiar desse povo.

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1: 15 horas e 11 minutos.
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0: Obrigado, Brasília.
1: 15 horas e 14 minutos.
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1: Horas e 15 minutos.
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5: É isso aí, gente. E o Neymar não jogou ontem, na derrota do Santos por 3-0 para o Palmeiras. E Neymar foi relacionado para o jogo, mas não foi para o estádio. Questionado sobre isso, Cuca disse que muitos fatores influenciaram na eventual participação do camisa 10 no jogo. O Santos perdeu de 3-0 para o Palmeiras e agora tenta reverter a vantagem na Vila Belmiro na próxima quarta. Estava relacionado, né? Porque a gente ficou discutindo a vinda dele ou não. Sintético, desgaste, o risco de perda não é um motivo, são diversos. Se arrepender não é a palavra, mas ele faz muita falta para nós, disse o treinador do Santos, o Cuca. É, o homem faz falta, né? Então, realmente foi notado, né? Que realmente fazia falta.

0: vamos então em frente nessa tarde quente de quinta-feira, 27 de agosto. Um abraço, meus amigos. Vamos aí conferindo os nossos apoiadores daqui da Rádio Ferrabras FM.
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3: 15 horas e 18 minutos.
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3: 15 horas e 18 minutos.
4: Mas senhora, vai dar, mas não dá pra se ouvir nada nessa casa. Por favor, me muda dessa rádio. Me muda dessa rádio.
5: Agora sim.
6: Essa não gosto.
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5: Tome tento, Ginodinha. Não vê que o radinho é terneirado, guria? É da tropa ré?

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1: Mas então me conta, tá ligado na Rádio Ferrabras? Qual é que tu mais escuta aí? É. Olha, não fique passando sede aí, meu amigo ouvinte. 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Um abraço, bairro São Luís, o alemão, que liga o rádio lá para os bichos dele lá escutar também. Fica o dia inteiro ligado na Ferrabras. Um dia eu me encontrei com ele conversando lá, faz tempo já. E daí, não, eu só sei da rádio Ferrabras, só escuto aquela rádio lá. Fica ligado, rádio lá. Aí depois lá para as 11 da noite ele vai desligar para não ficar gastando pilha também, né? Eita! Um abraço, meus amigos! Segue ouvindo a Rádio Ferrabras aqui até as 5 horas. É mais ou menos desse jeito.
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0: 15h29.
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1: 15 horas e 33 minutos.
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4: 16 horas e 6 minutos.
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2: 16:39.
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6: 17:05.
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10: Alô amigos, muito boa tarde, estamos iniciando o programa Entardecer na Cidade.

0: Alô, amigos! Alô, amigas! Alô, ouvintes da Rádio Ferrabras FM, muito boa tarde!
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0: O programa é o Entardecer na Cidade. Eu sou a Nilton Pereira. Estou chegando para ficar com vocês até as 7 da noite. Isso mesmo, até as 19 horas. Estarei por aqui trazendo o melhor da música que fala da terra, da natureza e do coração. Vou trazer para vocês o melhor da música sertaneja.
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0: E eu quero a sua participação. Você participa do programa através do telefone 99754-6409. 99754-6409 é o número do telefone que você pode ligar e eu estou aguardando a sua ligação ou sua mensagem de texto, porque é fone Whats. Você também pode participar do programa através do Facebook, Facebook a Nilton Pereira, ou se preferir, Rádio Ferrabras. A Nilton Pereira ou Rádio Ferrabras, você entra, comenta, curte, compartilha para nós chegar mais longe.
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0: Você também pode nos acompanhar através da plataforma www.radioferrabras.com.br. Isso mesmo. Você pode nos acompanhar pelo www.radioferrabras.com.br. E hoje está um calorão, isso mesmo, 31 graus é a temperatura aqui nos estúdios da Rádio Ferrabras FM, na rua Adolfo Kaufmann, número 310, no loteamento Mundo Novo, em Sapiranga, Rio Grande do Sul.
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0: Já teve sol forte pra caramba, agora tá nublado, estamos aguardando a tão comentada chuva, né? Até agora não chegou, mas tá um abafado, tá bem complicado hoje, muito calor, a gente que já está em pleno inverno, né? Estamos ainda em pleno inverno e este calorão danado, que a gente estranha, né? Porque estávamos acostumados com o frio. E aí tu pega o cidadão que nem eu, que está desde a semana gripado, essa troca de temperatura é para ralar com o peão, né? Eu ia dizer outra palavra, né? Mas não posso falar palavrão aqui, né, tia? É para ralar com o peão, né, tia? Então, é o seguinte, principalmente as crianças, as pessoas de mais idade, né? No meu caso, tenho 56, né? Já tô indo para ladeira, né, tia? Então, quem contraiu gripe nesses dias, ele passa um sufoco com essa temperatura destemperada conforme está.
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0: Vamos com música, vou trazer pra vocês música, Tião Carreiro e Pardinho, Amargurado.

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5: Cinco horas, 20 minutos, 5:20. 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
5: 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Meu abraço, pro Leonelson Miranda, né? Boa tarde, Anilton. Ótimo entardecer na cidade. Muito obrigado, Leonelson. Grande Leonelson, que tá todos os sábados aqui da 1 às 5 da tarde com o programa Show de Bandas com Leonelson Miranda. Também meu abraço para a Terezinha, né? Lá bem longe, né? Não é tão longe assim, aqui na Roselândia, né? Ligadaça conosco, sempre acompanhando o programa. Um abraço muito especial para a Terezinha e toda a família Goulart. Também o Jair Vanzan, lá em São Leopoldo. Ligadaça no programa, tá dizendo boa tarde, Vanzan. Aquele abraço para você, né? E a Terezinha diz assim: boa tarde, meu genro, aquele abraço. É, boa tarde, Terezinha. Aquele abraço pra você também.
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5: Vou trazer música. Vou trazer pra vocês. Não consigo te trair.

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1: 17 horas e 35 minutos.

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1: Lá em Floripa, tem alguém me escutando. Isso mesmo. Boa tarde, meu amor. Aquele abraço. Muito obrigado, amor. Boa tarde pra você também. E que tu vá pra casa agora descansar um pouco, né? Porque depois um dia de trabalho, né? Então aquele abraço pra você, Leci. Logo, logo estaremos juntos.
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1: Vamos com música. Vou trazer o nome de estudo. Saudade de Arrasar.

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4: Oito minutos faltando para 6 horas da tarde, 8 minutos para 6.

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E o meu amigo Rato, cara, o Rato, eu tô preocupado com ele, né? O Rato anda meio triste, não sei o que está acontecendo com ele, né? Mas diz ele que hoje vai dar 3-1 pro Grêmio, o Grenal. Só não vai dar 3-0, porque segundo o Rato, que é especialista em futebol, né, cara? O Grêmio vai dar uma chancezinha pro Inter fazer um gol. Então vai dar 3-1, segundo ele, né? Bom, como eu não acompanho mais futebol, eu não sei nem que jogo que é, se é Campeonato Gaúcho, Campeonato Brasileiro, Copa do Brasil, não me interessa. Não me interessa, porque é tudo um caquinho. Ah, quer dizer, tudo uma gurizada boa, boa. Eu não estou acompanhando futebol nos últimos anos, né? Então eu não sei de que campeonato que é hoje. Mas segundo o Rato, a avaliação dele, ele que é um especialista em futebol, principalmente do futebol do Grêmio, é 3-1 pro Grêmio. Um gol de lambuja que diz que vão deixar o Inter fazer. 4 minutos faltando para 6 horas, vamos com música. Ele pediu, o Rato pediu e eu vou trazer para vocês. Ele pediu Bruno e Marrone. É nisso que dá.

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4: 18 horas e 5 minutos.
5: É chegado o final de mais um dia, é chegado o final de mais uma tarde, e nesse momento, Senhor, dirijo-me até o Senhor para pedir para que o Senhor olhe por todas as pessoas que estão perdidas no descaminho da drogadição, do alcoolismo. Pessoas, Pai, que vivem nas praças, nas ruas, dormindo embaixo de marquises. Pessoas, Pai, que já perderam o sentido da vida. Perderam, Pai, a esperança, e muitos delas abandonaram inclusive a família. Olhe para todas essas pessoas e que nós possa, como cidadão, como sociedade, também olhar para esta comunidade que vive aí, nos cantos das praças, dormindo embaixo de marquises e muitas vezes abandonado pela própria sorte. Senhor Deus, Pai Todo-Poderoso, protegei-nos, Senhor, enquanto estamos acordados, velai-nos enquanto dormimos, para que acordados vigiemos com Cristo e dormindo repousemos na sua paz. Anjo de Deus, meu querido guardião, a quem o amor de Deus me confia, esta noite esteja sempre ao meu lado para me iluminar, guardar, governar e guiar. Da mancha do pecado, livrai-me, e na hora da morte, seja meu ajudante. Pai, quando me deitar para dormir esta noite, banha-me com o calor do teu amor. Na vossa misericórdia, acalmai a minha dor, seja do corpo, da mente ou da alma. Concede-me uma noite de sono descansada para que, quando eu acordar, esteja fortalecido para fazer a tua vontade. Cuida de todos os necessitados, em especial aqueles envolvidos no alcoolismo e na drogadição. É o que eu te peço em nome de Jesus. Amém. Ave Maria, cheia de graça, o Senhor é convosco. Bendita sois vós entre as mulheres, e bendito é o fruto do vosso ventre, Jesus. Santa Maria, Mãe de Deus, rogai por nós pecadores, agora e na hora de nossa morte. Amém.

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0: 6:12 e nós vamos aos clássicos da música sertaneja.

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1: 6:22, 6:22. Olha só, quando eu, Anilton Pereira, ocupei a Secretaria de Segurança do município de Sapiranga, fui secretário por acho que um ano e meio, um ano e oito meses, ocupei a Secretaria de Segurança, nós, juntamente com a nossa equipe da Secretaria, nós resolvemos intervir na questão do centro da cidade para organizar o trânsito. E fizemos uma série de ações. Entre elas, entre as ações que foram feitas, nós demarcamos na nossa cidade os locais para, inclusive com medição, onde até hoje é marcado aonde cada carro pode estacionar. Mas aí nós tínhamos o problema das motos. Então nós determinamos que as pontas das quadras, nós fomos lá e determinamos o local para as motos estacionar. Porque muitas vezes as motos estacionavam num lugar de um carro, botavam uma moto e ocupavam o lugar do carro. Então nós colocamos na ponta das quadras, porque aí a gente botava 5, 6, 8, 10 motos num lugar que cabia dois carros, né? Então a gente organizou isso. Mas hoje nós temos um novo problema. É a disputa pelo espaço público, que ganhou um novo capítulo, porque agora tem as chamadas bicicletas elétricas. Então é o seguinte, a situação está dando muito conflito e a situação gerou forte descontentamento, está gerando forte descontentamento entre o motorista, mesmo dispostos para pagar o estacionamento, que hoje é pago, no estacionamento rotativo, não encontra o local. Porque a gurizada chega e coloca as motinhas aonde eles acham que tem que colocar. Botam na vaga dos carros, botam em cima da calçada. Então, está acontecendo uma, vamos dizer, uma certa revolta na cidade. E um sentimento de descontrole, porque não tem nem como multar a motinho. Então o seguinte, os proprietários dos carros arcam com o IPVA, pagam o estacionamento e não tem lugar para estacionar quando as motinhos estacionam em qualquer lugar. Nada contra. Só que essas motinhos tá gerando uma grande confusão no trânsito, tanto de carros quanto pedestres. Porque os pais, e é lógico, não são os pais pobres, são os que têm um pouquinho mais de condição, compram uma motinho e dão para o filho, ah, meu filho, vai se divertir. E botam na mão de gurizada de 8, 10, 11, 12 anos, crianças que não têm nenhuma noção do trânsito, que andam por cima da calçada, que passam o sinal fechado, que encostam em qualquer lugar, que anda em alta velocidade, porque aquilo pega 30, 40 km por hora, em cima da calçada. Ando em 2, 3 em cima de uma motinho, cortando a frente dos carros, cortando a frente das motos. E já houve acidentes graves envolvendo as ditas motinhos elétricas, essas bicicletas elétricas. E aí o seguinte, as autoridades precisam tomar providência. Eu acho, estou pensando alto, tá? Mas eu acho que inclusive o Conselho Tutelar deve intervir. Por quê? Não é possível que crianças estejam no trânsito da forma que estão, se colocando em alto risco. E aonde que está a responsabilidade dos pais? Onde está a responsabilidade dos pais? É um veículo importante que dá condição de agilidade e tal. Tudo certo. E eu vejo muitos jovens indo trabalhar, indo para a escola com isso. Muitos trabalhadores que não conseguem fazer a carteira de habilitação, compram uma motinha dessa e vão trabalhar, vão cuidar da vida. Tudo certo, cara. Mas não dá para botar criança a brincar no meio do trânsito. Num trânsito que já é congestionado pela quantidade de carros. que antigamente era difícil para adquirir um carro. Eu, meu primeiro carro, comprei um carro já de 15 anos de uso aos meus 27 anos. Hoje, devido às políticas estabelecidas pelo governo, tem condição das pessoas comprar um carro a longas prestações e pagarem. Então, o seguinte, melhorou o poder aquisitivo das pessoas e hoje a gente tem um problema no trânsito. Tá? Mas não dá para nós, crianças, brincarem com ciclomotores no meio do trânsito da João Correia, por exemplo, ou da Presidente Kennedy, ou na Avenida 20 de Setembro, ou andar entre os carros aqui no centro da cidade, cortando a frente dos carros, cortando a frente das motos, porque as crianças não têm noção do trânsito. Então fica esse alerta para os pais, antes de dar uma motoneta dessas para as crianças, pensem bem antes. E eu acho que a guarda de trânsito, a brigada militar, tem que chamar inclusive o conselho tutelar para cobrar a responsabilidade dos pais que dão uma motoneta nessa, botam na mão das crianças e mandam elas brincar no centro da cidade.
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1: 6 horas 29 minutos, vamos com música. Esse bloco musical eu quero oferecer para o Valmor. Valmor me pediu uma música que eu não toco aqui agora, o Valmor. Agora é sertanejo, cara. Mas eu vou trazer música que você gosta. Então, vou começar com Duduca e Dalvan. Eu disse não.

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0: chuva pode superar 250 milímetros em poucos dias no Rio Grande do Sul. Alerta vermelho indica risco de inundação nos rios Taquari e Caí. A nebulosidade predomina nesta quinta-feira e esta noite deve registrar chuvas, muitas chuvas. A previsão do tempo para todo o Rio Grande do Sul indica condição de tempestades, rajadas de ventos, chuvas volumosas e possibilidade de inundação em algumas áreas do estado, como alerta a Defesa Civil Gaúcha. No decorrer desta noite, a chance de precipitação intensa de 100 milímetros em 6 horas e 120 milímetros em 12 horas, principalmente nas áreas sul do estado. E ainda há dois alertas do Instituto Nacional de Meteorologia, INMET, de perigo e perigo potencial para tempestades. Na sexta-feira, também e será propícia para tempestade com queda de granizo que pode ser de grande quantidade. Rajadas de vento que pode superar 90 km por hora pontualmente em alguns locais. E chuva forte e intensa de 100 a 150 milímetros. As áreas de maior risco são Costa Doce, Centro, a nossa região metropolitana e litoral médio. Além disso, as rajadas de vento variam entre 60 e 90 km por hora, independente de instabilidades na metade norte do estado. Então, precisamos nos cuidar aí, porque deve ter muita chuva a partir desta noite. A Jaque tá dizendo para nós, bom final de tarde e vem chuva. Ela tá afirmando. E vem mesmo, Jaque.
1: Por nosso Senhor.
0: Também quero mandar um abraço muito especial para Clara, né? A Clara, o Jaison e também o Dioguinho, né? Era Dioguinho, agora já é Diogão, né, Tchê? A Clara que também tá acompanhando o nosso programa. Muito obrigado, Clara. Muito obrigado, Diogo. E muito obrigado ao Jaison, né? O Jaison, que era Jaição, né? Pelo que eu tenho acompanhado, tá virando Jaicinho. O homenzinho tá... Se tracou na academia e tá tracado o homem. Parabéns, Jaison! Vamos trazer música, vou trazer para vocês os dois mineiros, o choro triste de um carreiro.

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1: Seis horas 53 minutos, 6h53. Quero mandar aquele abraço pro seu João. O seu João lá do Mercado Oliveira, lá em Pato Branco. Nosso abraço a todos vocês aí. Essa turma boa do Paraná, né? No Paraná só tem gente boa agora, né? Os que não eram grande coisa foram mandados para Sapiranga, outros para Campo Bom. Eu vim para Sapiranga, o Carlos veio para Campo Bom, né, tia? E lá só ficou gente boa, né? Então aquele abraço para todo o pessoal do Paraná, também pessoal de Santa Catarina que estão nos acompanhando e, lógico, os nossos gaúchos aqui. Nosso abraço muito especial. Quero mandar aquele abraço também pro seu Anito, o Paranazinho, aí do Centenário, né? E já que falei de Centenário, aquele abraço pro Cláudio, né? O Cláudio que disse pra mim agora esse dia: Anilton, o que tá acontecendo contigo, Anilton? Ô, Cláudio, velho. Cláudio é gente boa, barbaridade. Quando tá dormindo e não sonha, né, Cláudio? Cláudio, é... Tá, que tu olha no olho do Cláudio assim, chega a enxergar coraçãozinho, né? Tu vê coraçãozinho, o homem tá apaixonado, né? Ih, coisa linda, um homem apaixonado, né, Cláudio? Também meu abraço pro Neri do Bairro Oeste, sempre ligado conosco. Quero deixar aquele abraço a todos vocês que acompanharam o nosso programa através do rádio. Todos aqueles que acompanharam o nosso programa através das nossas redes sociais, foi muito bom estar com vocês. Deixo um abraço aí para todos vocês e amanhã nós estamos de novo aqui. Abraço a todos os gaúchos, né? E paranaense, catarinense e dos outros estados aí. e também os meus galos velhos lá do Uruguai e da Argentina que nos acompanham, né? Então um abraço para todos vocês. 5 minutos faltando para as 7 horas, nós vamos encerrando mais um programa Entardecer na Cidade. Deixo um abraço para cada um, um abraço para cada uma, um beijo no coração de todos vocês. Eu estou indo embora, volta amanhã às 5 da tarde, tchau, fui. Só uma lembrancinha que eu já estava esquecendo: amanhã há alteração na programação da Rádio Ferrabras, como em todas as emissoras de rádio, porque amanhã começa os programas eleitoral. Então nós teremos programa às 7 da manhã e às 12 horas temos transmissão do programa eleitoral, que somos obrigados, tá? Não é que a gente queira ou não queira, a gente é obrigado a transmitir. E também durante a programação tem as vinhetas de chamadas da propaganda eleitoral. Então altera a nossa programação. Nossos programas continuam nos mesmos horários, só que tem esses programas e essas vinhetas que serão rodadas durante a programação. Deixo um abraço para todos vocês. Eu estou indo embora. Volto amanhã às 5 da tarde. Tchau, fui. Vem aí, a voz do Brasil.

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4: Olá, boa noite.
2: Boa noite para você que nos acompanha em todo o país.
4: Quinta-feira, 27 de agosto de 2026.
2: Vamos aos destaques do dia.
4: Trabalho e renda.
2: Brasil chega a 103 milhões de pessoas ocupadas entre maio e julho.
4: IBGE revela ainda que taxa de desocupação recua e fica em 5,3% no período. Pablo Mundim.
5: O número de trabalhadores do setor privado com carteira assinada chegou a 39 milhões e 400 mil.
2: Atenção, estudante.
4: Prazo para renegociar dívidas do FIES termina segunda-feira, 31 de agosto. Thaísa Vitória.
6: A iniciativa oferece condições especiais para renegociar contratos firmados até 2017.
2: El Niño deve ganhar força na região norte a partir de setembro.
4: Menos chuvas e temperaturas mais altas podem afetar o abastecimento de água e a navegabilidade dos rios.
2: Estados e municípios são orientados sobre medidas de preparação e resposta ao efeito climático.
4: O cenário também aumenta o risco de incêndios florestais. Luana Karen.
7: Tanto nas cidades quanto no campo, a prevenção é a melhor forma de evitar grandes incêndios.
2: Hoje na apresentação da Voz do Brasil, Luciana Vasconcelos e Luciano Seixas.
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2: Um milhão de pessoas conseguiram uma vaga no mercado de trabalho nos meses de maio, junho e julho de 2026.
4: A construção civil foi o setor que mais abriu vagas de trabalho, segundo dados da Pesquisa Nacional por Amostra de Domicílios, divulgada hoje pelo IBGE.
2: A taxa de desocupação ficou em 5,3% no trimestre encerrado em julho e caiu 0,5 ponto percentual frente ao trimestre terminado em abril.
5: O número de pessoas ocupadas chegou a 103 milhões e 300 mil trabalhadores, 1 milhão a mais do que no trimestre anterior. Na comparação anual, foram quase 900 mil pessoas a mais trabalhando. A população desocupada caiu para 5 milhões e 800 mil pessoas, uma redução de 503 mil em relação ao trimestre anterior. A queda foi de 0,5 ponto percentual. Segundo o analista do IBGE, William Catruel, a taxa de subutilização da força de trabalho ficou em 13%.
8: As pessoas fora da força de trabalho diminuiu e também o contingente de pessoas desalentadas, ou seja, aquelas que desistiram de procurar algum emprego, ou se achavam muito velhas, ou se achavam muito jovens, ou por acharem que não há uma ocupação na região próxima. Isso vem diminuindo e foi o que aconteceu nesse trimestre mais uma vez.
5: O número de trabalhadores do setor privado com carteira assinada chegou a 39 milhões e 400 mil. O rendimento médio real do trabalhador ficou em R$ 3.762, reportagem Pablo Mundim.
4: Indústria farmacêutica, médica de fertilizantes, biocombustíveis.
2: Áreas de cooperação entre Brasil e Índia.
4: É o que prevê um documento assinado hoje entre os dois países.
9: O documento assinado nesta quinta-feira pela Agência Brasileira de Promoção de Exportações e Investimentos, a APEX, e a Confederação da Indústria Indiana, prevê um intercâmbio de informações sobre os mercados dos dois países, o compartilhamento de boas práticas, a promoção de feiras e o incentivo à internacionalização de pequenas e médias empresas, além de promover projetos conjuntos de atração de investimentos e facilitação de negócios entre Brasil e Índia. O ministro do Desenvolvimento, Indústria, Comércio e Serviços, Márcio Elias Rosa, diz que há interesses comuns em setores estratégicos.
10: É o caso do setor farmacêutico, é o caso de bioenergia, de biocombustíveis, é o caso de fertilizantes.
9: A Índia é atualmente o 10º principal destino das exportações brasileiras, enquanto o Brasil é o 26º maior fornecedor do mercado indiano. No ano passado, as exportações exportações brasileiras para a Índia somaram quase 7 bilhões de dólares. O petróleo bruto aparece como o principal produto vendido pelo Brasil ao país asiático. Reportagem Gabriel.
2: Estudantes universitários, fiquem de olho na data.
4: Termina segunda-feira o prazo para renegociar dívidas do FIES, o Fundo de Financiamento Estudantil.
2: Podem participar aqueles que firmaram o contrato até 2017.
6: Estudantes com dívidas nos contratos do FIES, o Fundo de Financiamento Estudantil, tem até segunda-feira, 31 de agosto, para pedir a renegociação. A iniciativa oferece condições especiais para renegociar contratos firmados até 2017 e que já estavam na fase de pagamento em maio deste ano. Podem participar estudantes em dia ou com parcelas em atraso, inclusive aqueles com restrição no nome. Após a formalização da renegociação e o pagamento da parcela de entrada, ocorre a retirada do nome do estudante e dos fiadores desses cadastros, quando aplicável. Os descontos e as opções de parcelamento mudam conforme a situação de cada dívida e o perfil do estudante. A renegociação pelo Desenrola FIES deve ser realizada junto ao Banco do Brasil ou a Caixa Econômica Federal. A solicitação pode ser feita pelos canais digitais das instituições financeiras ou presencialmente nas agências. Mais informações estão disponíveis no site do Ministério da Educação, em gov.br/mec. Thaisa Vitória para a Voz do Brasil.
4: A partir de setembro, o fenômeno do El Niño deve atingir o país de forma mais intensa, segundo especialistas que trabalham na previsão de eventos climáticos.
2: Para a região norte, são previstos períodos de chuvas abaixo da média e temperaturas acima da média.
4: Isso pode trazer impactos na disponibilidade de água, dificultar a navegabilidade dos rios e o acesso a comunidades, além do aumento do risco de incêndios.
2: Para discutir medidas de preparação diante desse cenário, gestores da região norte estiveram reunidos hoje com representantes do governo.
4: A ideia é orientar estados e municípios sobre o planejamento de ações e o acesso a recursos federais.
11: A previsão é que o El Niño se apresente ainda mais forte neste ano, com consequências mais graves entre os meses de setembro e novembro. No norte e nordeste, a previsão é de seca. Em reunião com jornalistas, a ministra do Meio Ambiente e Mudança do Clima em exercício, Ana Flávia Franco, disse que a preocupação é com os incêndios, principalmente na região amazônica.
12: Identificamos vários focos de queimadas, especialmente na região norte, e deve se intensificar entre os meses de setembro e novembro. É uma região extremamente vulnerável e é uma região que significa para o equilíbrio climático do planeta. E, nesse sentido, merece ter uma atenção bastante especial.
11: Entre as medidas previstas diante dos possíveis impactos do El Niño e das mudanças climáticas, estão ações relacionadas à segurança hídrica, ao abastecimento de energia elétrica e à prevenção de desastres em áreas urbanas. A ministra da Casa Civil, Miriam Belchior, destacou a importância da atuação integrada entre os entes federativos.
12: Não conseguimos sozinhos de Brasília resolver todas as questões e identificar todos os problemas. Por isso, é importante que os municípios desenvolvam planos de contingência, mapeamento das áreas de risco, também para a gente poder emitir os alertas e mobilizar as equipes locais de defesa civil. Em relação aos recursos hídricos, a priorização de quais são os usos essenciais se tiver a escassez.
11: Também são previstas medidas de monitoramento relacionadas ao abastecimento de combustíveis e alimentos, a atuação da Força Nacional do SUS e a criação de salas de situação para o acompanhamento de temas como incêndios, saúde, estiagem e energia. Reportagem Márcia Fernandes.
2: E a população pode ajudar a prevenir incêndios em áreas urbanas e remotas.
4: Vamos saber na reportagem quais cuidados devem ser tomados para evitar que o fogo se alastre nessa época.
13: Escassez de chuva, vegetação seca e temperaturas altas. A combinação ideal para o surgimento de incêndios. Tanto nas cidades quanto no campo, o período exige cautela da população. Entre as recomendações do Corpo de Bombeiros está não atear fogo em terrenos como forma de limpeza do ambiente. Não colocar fogo em restos de poda, entulho ou lixo. Não jogar restos de cigarro acesos nas vias públicas e não soltar fogos de artifício ou fazer fogueiras próximo a locais com vegetação seca. O capitão Jean Charles, porta-voz da Operação Verde Vivo do Corpo de Bombeiros do Distrito Federal, destaca que a prevenção é a melhor forma de evitar grandes incêndios.
14: Na prevenção, a gente inclui a vigilância. Se houver alguém cometendo um incêndio, iniciando um incêndio, ou com suspeita que a pessoa possa fazer a denúncia. Use os canais da cidade, segurança de cada cidade, os números de telefone da polícia, corpo de bombeiros, e faça a denúncia. Porque se cada um fizer a sua parte prevenindo e denunciando aqueles que tiverem um comportamento errado nesse sentido, todos vamos ganhar.
13: Com a possibilidade de intensificação do El Niño nos próximos meses, os cuidados devem ser reforçados. A perspectiva é de aumento do risco de incêndios florestais, especialmente na Amazônia, no Cerrado e na Caatinga. Nas áreas rurais, o uso do fogo para manejo do solo deve ter autorização dos órgãos ambientais do município ou do estado. Também é possível fazer a queima prescrita em ambientes naturais para evitar a propagação de incêndios florestais. Esse tipo de queima também só pode ser feita com orientação e autorização dos órgãos ambientais. Ao primeiro sinal de incêndio, a recomendação é ligar para o Corpo de Bombeiros no 193. Reportagem Luana Karen.
2: O trabalho de restauração do Cerrado, desenvolvido pela iniciativa Araticum, ganhou reconhecimento internacional.
4: O projeto foi escolhido pela Organização das Nações Unidas como uma das iniciativas de referência de restauração mundial.
15: A Araticum foi criada em 2020 para promover a restauração do Cerrado, o segundo bioma do Brasil que abrange mais de 2 milhões de quilômetros quadrados do território nacional e já perdeu mais de 50% de sua vegetação nativa. A iniciativa reúne diferentes setores e busca integrar a ciência aos conhecimentos de povos indígenas, comunidades tradicionais e agricultores familiares para ações relacionadas à conservação da água, do clima e da sociobiodiversidade. Daniel Vieira, pesquisador da Embrapa Recursos Genéticos, fala sobre o trabalho que é desenvolvido.
16: Conservar o cerrado de pé, passando por recuperar o cerrado da melhor maneira possível, tentar trazer o cerrado de volta, passa por uma agricultura sustentável dentro das áreas de agricultura e pastagem, Cerrado, conservação do solo.
15: O reconhecimento da iniciativa Araticum Restauração do Cerrado Brasileiro como uma das iniciativas de referência da restauração mundial pela Organização das Nações Unidas aconteceu nesta quarta-feira durante a 17ª sessão da Conferência das Partes da Convenção das Nações Unidas de Combate à Desertificação, na Mongólia. Para a Embrapa Recursos Genéticos e Biotecnologia, responsável pela rede, o reconhecimento internacional demonstra que a ciência brasileira está alinhada aos compromissos nacionais e os esforços coletivos de restauração para produzir soluções voltadas ao enfrentamento da crise climática e da perda de sociobiodiversidade. Reportagem Luciana Colares de Holanda.
2: Estão abertas até o dia 10 de setembro as inscrições para a terceira edição do Prêmio Mulheres e Ciência.
4: A iniciativa dá visibilidade às contribuições de pesquisadoras brasileiras para o desenvolvimento científico e tecnológico do país.
2: Acompanhe na reportagem de Graziele Bezerra.
17: A engenheira agrônoma Mariângela Hungria começou a se interessar por ciência ainda na infância, incentivada pela avó, que transformava as brincadeiras de criança em experiências.
18: Ela lia comigo, ela fazia experiências no fundo do quintal. Ela viu que eu tinha esse interesse. Eu decidi aquele dia que ia ser uma microbiologista.
17: Hoje, ela atua como pesquisadora na Embrapa Soja e se tornou uma das referências mundiais em biotecnologia do solo. Maria Ângela foi uma das vencedoras na primeira edição do Prêmio Mulheres e Ciência, promovido pelo Conselho Nacional de Desenvolvimento Científico e Tecnológico, CNPq. O trabalho mostrava o uso de biológicos na agricultura, como bactérias e fungos benéficos, em substituição aos fertilizantes químicos.
18: E eu realmente passei toda a minha vida tentando provar e desenvolver pesquisas para fazer os biológicos viáveis para uma agricultura altamente produtiva, mais sustentável. No Brasil, a gente quer ser cientista é muito difícil, sabe? O que a gente tem que vencer as barreiras para fazer ciência é muito difícil.
17: O Prêmio Mulheres e Ciência valoriza a produção científica feminina e incentiva ambientes acadêmicos e científicos mais inclusivos. A diretora de Cooperação Institucional Internacional e Inovação do CNPq, Dalila Andrade Oliveira, explica as quatro categorias de premiação.
19: Incentivo hoje são as jovens estudantes de ensino médio, que a gente já tem de começar a despertar quando ainda nem fizeram opção pela carreira acadêmica. Na categoria estímulo, são pesquisadoras que já estão inseridas no campo científico e que a gente espera que o prêmio dê a elas maior visibilidade. E a terceira faixa individual é a faixa da trajetória. O que esse prêmio faz é reconhecer essa trajetória. E aí a quarta faixa premia as universidades que adotam políticas de valorização da equidade de gênero.
17: As inscrições do prêmio estão abertas até 10 de setembro em gov.br/CNPq. Reportagem Graziele Bezerra.
4: E vamos continuar falando de oportunidades na área de pesquisa e ciência.
2: Estão abertas as inscrições para dois editais que financiam pesquisas aplicadas ao setor produtivo, entre elas a área de inteligência artificial.
4: O primeiro edital oferece bolsas para graduandos em parceria com a iniciativa privada, instituições de governo e entidades do terceiro setor.
2: Já o segundo é o programa Recursos Humanos em Áreas Estratégicas, Pesquisador na Empresa.
20: O primeiro edital do CNPq, em parceria com a CAPES, faz parte do Programa de Mestrado e Doutorado para Inovação 2026. A iniciativa oferece bolsas para graduandos. O objetivo é estimular a realização de pesquisas de mestrado e doutorado em universidades brasileiras, em parceria com a iniciativa privada, instituições de governo e entidades do terceiro setor. A diretora de Cooperação Institucional Internacional e Inovação do CNPq, Dalila Andrade Oliveira, falou sobre o programa.
21: O objetivo mesmo dessa chamada é desenvolver inovação lá na ponta. Então, o que a gente quer, na realidade, é colada numa agenda de inovação para o país, que tem muito a ver com o que a gente está buscando aí em termos de elevar a capacidade inovadora do país.
20: Já o segundo edital é para o programa Recursos Humanos em Áreas Estratégicas, Pesquisador na Empresa. Este ano será direcionado especialmente para a área de inteligência artificial. É o que explica a diretora de Cooperação Institucional Internacional e Inovação do CNPq, Dalila Andrade Oliveira.
21: São 50 milhões de reais para financiar pesquisas em inteligência artificial em empresas inovadoras, startups.
20: Márcia Mortari é professora e pesquisadora da Universidade de Brasília, UNB, e já participou do programa de recursos humanos.
22: Eu acho que isso que é a grande vantagem, né? Você fixar pessoas altamente qualificadas para estar trabalhando na empresa.
20: Os interessados em participar do programa Recursos Humanos em Áreas Estratégicas Pesquisador na Empresa têm até o dia 9 de outubro para enviar a proposta para o CNPq. Já o prazo para o envio das propostas do programa de mestrado e doutorado para inovação é 11 de dezembro. O endereço é gov.br/CNPq. Reportagem Alisson Machado.
4: E hoje tem estreia aqui na Voz do Brasil com o quadro Ciência na Prática.
2: Toda semana vamos mostrar como a ciência impacta diretamente a vida da população num bate-papo direto e descomplicado.
4: Hoje vamos falar de algo que parece coisa de filme, a pele da tilápia sendo usada no tratamento de ferimentos e queimaduras.
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1: Pesquisa 100% brasileira está inovando o campo da tecnologia médica para o tratamento de feridas e queimaduras graves.
3: Eu sou Edmar Maciel Lima Júnior, médico, cirurgião plástico, coordenador geral da pesquisa da pele da tilápia na Universidade Federal de Ceará. O grupo da gente viu que até hoje no Brasil não havia nenhuma pele animal registrada na Anvisa, que a tilápia é o peixe mais consumido no Brasil e o segundo maior do mundo. Além de ser um animal de água doce, tem menos risco de transmissão de doença, e a pele é um produto de descarte da piscicultura que contamina o meio ambiente. E aí, quando iniciamos os estudos, detectou-se que a pele da tilápia tem uma proteína importantíssima na cicatrização, e esse foi o start para todo o início e desenvolvimento da pesquisa.
1: O que antes era descartado no manejo de peixes, hoje virou um recurso inovador para cuidados médicos que tem despertado interesse até de instituições internacionais.
3: São 406 pesquisadores, 23 coordenadores de área. Hoje nós temos 48 artigos publicados no Brasil e fora. Ganhamos 27 prêmios em primeiro lugar e temos instituições, tanto no Ceará como no Brasil e no mundo, haja visto como temos o Butantan, a Fiocruz, a própria NASA já fez parceria de pesquisa com a gente.
1: Acompanhe a pesquisa na página da Universidade Federal do Ceará. E esse foi o Ciência na Prática, com produção de Warby Calil e edição de Edinaldo Júnior. E nosso encontro com o Saber Científico volta na próxima semana. Até lá!
2: Você sabe o que são bioinsumos? São produtos de origem biológica que podem ser usados na agricultura para ajudar no controle de pragas, na nutrição das plantas e na melhoria do solo.
4: E para incentivar esse tipo de prática na agricultura familiar, o Banco Nacional de Desenvolvimento Econômico e Social vai apoiar a produção mais sustentável.
2: Interessados podem se inscrever até 31 de agosto.
23: Por meio de uma chamada de projetos, o BNDES, Banco Nacional de Desenvolvimento Econômico e Social, vai disponibilizar 40 milhões de reais para apoiar a produção de bioinsumos por cooperativas e associações de agricultores familiares. Os recursos poderão ser destinados à implantação ou estruturação de unidades de produção industriais ou semi-industriais de bioinsumos para uso próprio, utilizando processos de biotecnologia. O objetivo da iniciativa é estimular a produção de insumos de origem biológica para uso próprio pela agricultura familiar na produção de alimentos saudáveis. Como explica a gerente do Departamento de Inclusão Produtiva e Educação do BNDES, Raquel Zanon.
24: Os bioinsumos, eles podem ser, por exemplo, micro-organismos, predadores naturais de pragas e de extratos vegetais que contribuem para o crescimento e para a saúde dos sistemas agrícolas. O seu uso ele está associado a práticas agrícolas mais sustentáveis e à segurança alimentar.
23: Mais informações sobre a chamada de projetos estão disponíveis no site bndes.gov.br/bioinsumos. Reportagem André de Barros Lima.
4: Profissionais da segurança pública poderão participar em setembro do Dia C da Capacitação de Gênero.
2: A formação vai abordar temas como atendimento humanizado, sem revitimização, medidas protetivas de urgência e avaliação de risco em casos de mulheres vítimas de violência.
4: O curso será realizado no dia 2 de setembro de forma presencial nas 27 capitais do país.
2: A Coordenadora-Geral de Garantia de Direitos e Acesso à Justiça do Ministério das Mulheres, Ana Maria Martinez, detalha a capacitação.
25: Essa formação foi pensada para todos os profissionais da segurança pública, corpo de bombeiros, policiais civis, militares, as perícias. E a ideia é que a gente consiga incorporar justamente a perspectiva de gênero, a sensibilização desses profissionais da segurança pública no atendimento às mulheres em situação de violência.
4: As inscrições encerram no dia 28 de agosto e podem ser feitas pelos sites gov.br/mj ou então gov.br/mulheres.
2: Empresas e representantes do setor de inovação podem participar da escuta de mercado sobre o projeto Nuvem Brasileira.
4: A audiência pública virtual ocorre no dia 3 de setembro, às 10 horas da manhã.
2: O projeto prevê uma solução nacional para armazenamento e processamento seguro de dados da administração pública, com infraestrutura e gestão brasileira.
4: As contribuições do setor podem ajudar a definir alternativas técnicas e contratuais para a implantação da Nuvem Brasileira.
2: Para participar e para obter mais informações, acesse abdi.com.br/nuvem brasileira.
4: E essas foram as notícias do governo federal.
2: Uma realização da Secretaria de Comunicação Social da Presidência da República.
4: Fique agora com as notícias do Poder Judiciário e do Congresso Nacional. Boa noite.
2: Boa noite para você e até amanhã.
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7: Jornada do CNJ destaca a prevenção após 20 anos da Lei Maria da Penha.
8: TSE e Google fecham parceria para ampliar proteção contra uso indevido de IA nas eleições.
7: Para o STJ, concordância expressa de proprietária autoriza cobrança de taxas por condomínio irregular.
8: Boa noite, eu sou o Arthur Filho.
7: E eu sou Walter Lima.
8: Supremo Tribunal Federal retoma julgamento de ação sobre o acesso de autoridades a registros de conexão de usuários da internet.
7: O caso trata de regras de acesso a dados de IP de usuários. O endereço de IP é um número que identifica a conexão usada por um dispositivo para acessar a internet.
8: Jornada do CNJ destaca a prevenção após 20 anos da Lei Maria da Penha.
7: O evento é promovido desde a vigência da Lei Pablo Lemos.
9: O Fórum Nacional de Enfrentamento à Violência contra a Mulher foi aberto hoje em Campo Grande, Mato Grosso do Sul. Um dos pontos discutidos é saber qual é a razão da violência contra a mulher. Ao fim da jornada de 2 dias, o Conselho Nacional de Justiça vai fazer um documento estratégico com propostas concretas para o aprimoramento da política judiciária nacional de enfrentamento à violência contra as mulheres.
8: A Associação de Moradores em Parcelamentos Irregulares pode cobrar taxas condominiais quando proprietários concordarem expressamente por escrito com a obrigação.
7: Essa conclusão é do Superior Tribunal de Justiça, o STJ. Fátima Uchoa.
10: Um condomínio constituído em parcelamento irregular no Distrito Federal ajuizou ação de cobrança contra uma condômina para receber o pagamento de cotas referentes a cerca de 5 anos. Ao reformar a sentença, o Tribunal de Justiça do DF entendeu que a cobrança era válida diante da assinatura da proprietária do imóvel concordando com as taxas. E a terceira turma do STJ manteve o entendimento, avaliando que o consentimento voluntário torna legítima a exigência das contribuições e afasta a aplicação de precedentes do Supremo Tribunal Federal e do próprio STJ, os quais proíbem a cobrança de taxas de pessoas que não aderiram à associação. O relator foi o ministro Vilas Boas Cueva.
8: O Emprega Lab foi instalado em Mato Grosso do Sul nesta quinta-feira.
7: A iniciativa é um dos pilares da pena justa e emprega do Conselho Nacional de Justiça, Rocine Gomes.
26: O Mato Grosso do Sul se tornou o 10º estado brasileiro a instalar o Emprega Lab. O lançamento foi no Tribunal Regional do Trabalho da 24ª Região, em Campo Grande. O objetivo é capacitar profissionalmente pessoas que estão passando por privação de liberdade ou que deixaram o sistema prisional. O evento contou com autoridades e uma exposição de artesanato produzido por custodiados. Até o fim de setembro, a expectativa é lançar o Emprega Lab no Acre, no Espírito Santo, no Paraná e em Rondônia.
8: TSE e Google fecham parceria para ampliar proteção contra uso indevido de IA nas eleições.
7: Nesta quarta-feira, em Brasília, foi lançada uma campanha para incentivar candidatas e candidatos das eleições gerais de 2026 a utilizarem a ferramenta de detecção por semelhanças. Guilherme Firmino tem mais informações.
27: Desenvolvida pelo YouTube, a tecnologia é capaz de identificar conteúdos gerados por inteligência artificial que reproduzem imagens de uma pessoa. A ferramenta permitirá que os próprios candidatos acompanhem a utilização de sua imagem no ambiente digital, podendo identificar, analisar e, se houver uso indevido de imagem, solicitar remoção do conteúdo. O presidente do TSE destacou que a parceria representa um esforço conjunto para preservar

0: multada em até 6 meses. Além disso, o Estado deve manter a vigilância patrimonial contínua do imóvel, para evitar invasões, ocupações irregulares e novos danos. Em caso de descumprimento das obrigações, a multa é de R$ 1.000 por dia.
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1: A você, uma boa noite.
2: E até amanhã.
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4: Está no ar o Jornal do Senado.
5: Eu sou Paula Groba.
6: E eu sou Humberto Pinheiro.
5: E estes são os destaques de hoje do Jornal do Senado, que começa agora.
6: Congresso antecipa a comissão mista para analisar fim da chamada taxa das blusinhas.
5: Fies pode ter desconto maior para médicos que trabalham em áreas sem atendimento.
6: Pesquisa data Senado. Brasileiras sofrem violência, mas não se reconhecem como vítimas.
5: Boa noite.
6: Boa noite.
5: Para atrair médicos para regiões onde faltam profissionais, um projeto em análise no Senado propõe aumentar o desconto na dívida do Fies a quem trabalhar nessas áreas.
6: A ideia é transformar o abatimento da dívida em um incentivo para levar mais médicos aos locais onde a população mais precisa de atendimento pelo SUS. Quem traz os detalhes é a repórter Patrícia Oliveira.
7: Mais de 60% dos médicos do país estão concentrados em 48 municípios e em capitais com mais de 500 mil habitantes, deixando outras áreas, especialmente na região norte, com escassez de profissionais. Um projeto do senador Dr. Irã, do Progressistas de Roraima, propõe que médicos formados com financiamento do Fies descontem até metade do valor da parcela mensal da dívida quando trabalharem na rede pública em áreas com falta e dificuldade de reposição ou retenção desses profissionais, consideradas prioritárias pelo Ministério da Saúde. Hoje, o Fies já permite abatimento da dívida para médicos que atuam por pelo menos um ano em equipes de saúde da família e em outros grupos específicos que atendem essas regiões. O projeto amplia o benefício para todos os médicos, inclusive especialistas, que trabalharem nos serviços públicos dessas localidades. Para o senador, a proposta, que está pronta para votação na Comissão de Assuntos Sociais, pode reduzir a dívida dos profissionais e levar médicos para onde eles são mais necessários.
8: Damos um alívio grande ao jovem médico que muitas vezes sai da faculdade com uma dívida enorme e, ao mesmo tempo, levamos mais profissionais às estruturas hospitalares, às UBSs, enfim, a todas as estruturas de atendimento do nosso gigante SUS, reforçando o acesso às pessoas que mais precisa nos encontrar esse país.
7: Se for aprovado na Comissão de Assuntos Sociais, o projeto ainda será analisado pela Comissão de Assuntos Econômicos.
5: E a Comissão de Direitos Humanos vai criar um grupo de trabalho sobre a suspensão pela Anvisa de um remédio para a distrofia de Duchenne.
6: Essa distrofia muscular é uma doença genética rara e progressiva que causa perda de força dos músculos. A reportagem é de Márcio Maturana.
9: A Comissão de Direitos Humanos fez uma audiência pública com especialistas e famílias de pacientes para debater a situação regulatória do medicamento. Débora Racelli, mãe do paciente Raul, de 6 anos, disse que o Elevides é a esperança das famílias.
10: Aproximadamente no Brasil, temos 15 meninos medicados, como já foi falado. 1.200 meninos no mundo receberam o tratamento através de estudos e via comercial. Eles estão bem, eles estão crescendo, eles estão vivendo, eles estão indo para a escola, eles estão indo brincar. Pode não ter os melhores ganhos no gráfico, mas a doença parou, a doença estabilizou, a doença está dando respiro para que eles sejam crianças.
9: O diretor da Anvisa, Daniel Pereira, explicou que a decisão da agência não é definitiva.
11: Não há decisão imutável por parte da agência. As decisões da agência, elas são feitas conforme os dados que a gente tem no momento, conforme os dados que a gente recebe, conforme os dados que a gente consegue, né, avaliar.
9: O medicamento é aplicado em dose única e os pacientes são acompanhados com relatórios periódicos. O laudo definitivo sobre a eficácia do remédio deve ser concluído em 2031. A senadora Damaris Alves, do Republicanos do Distrito Federal, que é

0: presidente da Comissão de Direitos Humanos e coordenou o debate, anunciou que vai criar um grupo de trabalho para buscar uma solução no caso do medicamento Elevides.
1: A comissão mista que analisa a medida provisória que zera o imposto de importação sobre compras de até 50 dólares em plataformas virtuais se reúne amanhã para eleger o presidente. Conhecida como taxa das blusinhas, a MP também autoriza o ministro da Fazenda a alterar as alíquotas do imposto de importação sobre remessas postais internacionais. Para compras de até 50 dólares, a alíquota poderá ser reduzida a zero. Já para remessas de até 3 mil dólares, poderá chegar a 30%.
2: O deputado Reginaldo Lopes, do PT de Minas Gerais, foi indicado pelo presidente da Câmara, Hugo Mota, para presidir a comissão. A indicação do relator caberá ao Senado. O parlamentar defendeu a aprovação rápida da MP, que perde a validade no dia 8 de setembro.
3: Nós vamos debater e fazer um grande diálogo com todos os setores econômicos da indústria brasileira, com os parlamentares, senadores, e vamos sim defender a aprovação imediata deste direito do povo brasileiro de poder ter isenção nas suas compras internacionais até 50 dólares.
1: A violência contra a mulher ainda é uma realidade no Brasil e muitas brasileiras não reconhecem como violência situações de agressão que vivenciam no dia a dia.
2: Os dados estaduais da mais recente pesquisa nacional do Data Senado revelam diferenças na percepção da violência de gênero entre os estados e mostram como essa falta de reconhecimento pode dificultar a denúncia e a busca por ajuda. A reportagem é de Raíssa Abreu.
4: A distância entre a violência vivida e a declarada é uma das principais conclusões da pesquisa. Em Alagoas, 36% das mulheres relataram situações de violência sem identificá-las como violência doméstica ou familiar. No Paraná e em São Paulo, esse índice foi de 25%. O presidente do Senado, Davi Alcolumbre, disse em nota que divulgar dados por estado ajuda a entender o problema em profundidade e aumenta a chance de combatê-lo. O coordenador do Data Senado, José Henrique Varanda, disse que o objetivo não é criar um ranking entre os estados.
5: O detalhamento estadual é muito mais importante não para criar um ranking, mas para identificar as necessidades de cada localidade. A gente olha para esses números, a gente vê que ainda estamos assim, muito aquém da realidade.
4: A 11ª edição da Pesquisa Nacional de Violência contra a Mulher ouviu 21.641 mulheres nos 27 estados e no Distrito Federal. A pesquisa é uma parceria do Data Senado com o Observatório da Mulher contra a Violência.
6: Eleições 2026.
1: O programa Seu Voto Importa, da Justiça Eleitoral, vai oferecer transporte a eleitores com mobilidade reduzida.
2: A solicitação deve ser feita até 14 de setembro, 20 dias antes da data da eleição. Repórter Pedro Pincer.
7: Eleitoras e eleitores que necessitarem de apoio para se deslocarem até seus locais de votação nas eleições de 2026, contarão com um serviço de transporte individual gratuito. O programa Seu Voto Importa, do Tribunal Superior Eleitoral, busca reduzir as barreiras físicas ao exercício do voto e promover a inclusão de grupos historicamente vulnerabilizados. E foi inspirado em experiências desenvolvidas por tribunais regionais como o de Pernambuco. Assessor de planejamento do órgão, Acácio Leite, explicou como o Seu Voto Importa funciona na prática.
8: Então nós transportamos eleitores com deficiência visual, deficiência auditiva, paralisia cerebral, síndrome de Down, autismo, deficiência física, todos os tipos de deficiência nós atendemos. No dia das eleições, vai buscar esse eleitor em casa, leva ele para votar até o local de votação e traz ele de volta até a casa dele com toda a segurança e com um apoio técnico bem interessante.
7: A solicitação pode ser apresentada pelo próprio eleitor ou, quando necessário, por seus representantes legais ou de apoio. O pedido pode ser feito presencialmente, diretamente no cartório eleitoral da zona correspondente ou por canais remotos e eletrônicos até 14 de setembro.
1: E amanhã, sexta-feira, começa o horário eleitoral gratuito das eleições 2026. As emissoras de rádio e TV devem destinar tempo para que os candidatos e candidatas divulguem as propostas de campanha para os cargos de presidente da República, deputado federal, governador, senador e deputado estadual ou distrital, no caso do Distrito Federal.
2: A propaganda eleitoral gratuita será veiculada de segunda a sábado, com 50 minutos diários em rede, divididos dois blocos de 25 minutos no rádio e na TV. Além disso, 70 minutos serão destinados a inserções de 30 e 60 segundos distribuídas ao longo do dia. O horário eleitoral deve ocorrer até o dia 1º de outubro, 3 dias antes da realização do primeiro turno. Com a edição de Paula Groba e trabalhos técnicos de Eliseu Caires, o Jornal do Senado fica por aqui. Acompanhe agora as notícias da Câmara dos Deputados. Boa noite.
1: Boa noite e até amanhã.
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9: Presidentes estabelecem prioridades para votações do esforço concentrado.
10: Deputados obrigam notificação de distúrbio vocal relacionado ao trabalho.
9: Avança a proposta que permite instalação de faróis auxiliares em caminhões.
10: Boa noite. Uma comissão da Câmara aprovou a instalação de faróis auxiliares em caminhões. A repórter Maria Neves explica por que a medida foi considerada necessária.
11: A Comissão de Viação e Transportes da Câmara dos Deputados aprovou o projeto do deputado Rodrigo Dazaele, do PL do Mato Grosso, que permite a instalação de faróis auxiliares em caminhões que circulam em áreas privadas. Pelo texto, veículos de transporte de carga utilizados em atividades agropecuárias, florestais, industriais e logísticas, poderão ter luzes adicionais, desde que elas possam ser desligadas manualmente para circular em vias públicas. Na opinião do relator, deputado Zé Trovão, do PL de Santa Catarina, a mudança evita que os motoristas sejam punidos simplesmente por terem o equipamento no caminhão. Ele também defende que a iluminação adicional vai tornar a direção de caminhões mais segura.
12: Nós temos hoje muitos veículos que transitam em propriedades rurais, em áreas que são 500, 600, até 1.000 quilômetros ou mais, em estradas precárias, estradas de chão. E essas estradas, elas não têm iluminação de nenhum tipo. Às vezes o cara está transitando, quando ele vê, ele está em cima de um animal, de um boi, de um cavalo ou de um animal silvestre e acaba acontecendo um acidente. Se ele tem as lâmpadas auxiliares, ele consegue ter um foco maior, mais longe desses animais, dessas estradas.
11: Pelo texto aprovado, o condutor que trafegar por via pública com a iluminação auxiliar ligada incorrerá em infração grave a ser punida com multa e retenção do veículo para regularização. Uma pesquisa realizada pela Fundação Instituto de Pesquisas Econômicas e a Secretaria Nacional de Trânsito apontou que caminhões e ônibus respondem por aproximadamente 4% dos veículos em circulação no país. Isso corresponde a cerca de 4 milhões e 900 mil veículos. A proposta que permite a instalação de faróis auxiliares em caminhões ainda será analisada pela Comissão de Constituição e Justiça. Da Rádio Câmara de Brasília, Maria Neves.
6: Transportes.
9: Júlio Arco Verde, do PP do Piauí, apoia a proposta que muda as regras de cobrança do IPVA. O texto estabelece a alíquota máxima de 1% sobre o valor venal dos veículos e determina que os estados possam conceder descontos para modelos menos poluentes.
10: A proposta considera exclusivamente o peso de fábrica do veículo, em vez do valor de mercado para o cálculo do IPVA. Júlio Arco Verde acredita que a medida torna a cobrança do imposto mais justa e alinhada a modelos adotados em outros países.
6: Consumidor.
9: Em embalagens de produtos industrializados não poderão exibir fotos de componentes que não fazem parte da receita. É o que determina o projeto de Félix Mendonça Júnior, do PDT da Bahia, segundo o qual as ilustrações orientam mais a decisão de compra do que a leitura da lista de ingredientes.
10: Além disso, o projeto de Félix Mendonça Júnior prevê que a Anvisa estabeleça o teor mínimo de ingredientes, como chocolates, frutas e queijos, para destaque nas embalagens, seguindo padrões internacionais de composição e denominação de alimentos.
6: Direitos Humanos.
9: Gervásio Maia, do PCdoB da Paraíba, defende a aprovação de projeto que obriga academias a trazer informações e instruções em braille nos equipamentos. Relator da matéria na Comissão de Constituição e Justiça da Câmara, o deputado afirma que o objetivo é ampliar a autonomia das pessoas com deficiência visual.
10: Gervásio Maia argumenta que a adaptação promove a inclusão desse público nas atividades físicas, contribuindo também para a redução do risco de acidentes durante a prática dos exercícios.
9: A alteração no Estatuto do Índio vai garantir a disponibilidade de intérpretes de línguas de povos originários em atendimentos públicos a indígenas. A relatora da matéria na Comissão da Amazônia, deputada Dilvanda Faro, do PT do Pará, pede urgência na aprovação do texto.
10: Dilvanda Faro explica que a medida amplia o acesso a direitos e a serviços essenciais, priorizando a contratação de intérpretes das próprias comunidades para facilitar a comunicação e evitar a criação de cargos permanentes.
6: Justiça.
9: Devedores de pensão alimentícia podem ser proibidos de entrar em estádios de futebol e outros eventos esportivos. A restrição está prevista em um projeto apresentado por Rodrigo Gambale, do Podemos de São Paulo.
10: A proposta exige que os organizadores dos eventos barrem os inadimplentes na entrada, inclusive por biometria. Rodrigo Gambale acredita que a medida protege crianças e adolescentes e dá mais agilidade à cobrança das pensões.
6: Segurança Pública.
9: Alexandre Leite, do União de São Paulo, propõe aumentar a pena para quem fizer falsa acusação de violência doméstica e familiar. O deputado explica que a ideia é alterar o Código Penal para endurecer a punição do crime de denunciação caluniosa.
10: O texto também prevê que a concessão de medida protetiva com base em denúncia falsa passe a configurar o crime de denunciação caluniosa. Alexandre Leite afirma que a medida busca preservar a credibilidade do sistema de proteção às vítimas e punir quem agir de má fé.
6: Desenvolvimento Regional.
9: Projeto de Domingos Neto, do PSD do Ceará, busca ampliar a utilização do reuso de água e da dessalinização em regiões afetadas pela seca. O deputado também inclui no texto incentivos de financiamento para projetos que adotarem essas tecnologias.
10: Domingos Neto explica que a iniciativa facilita o acesso a financiamentos para projetos que promovam fontes complementares de abastecimento de água. Ele acrescenta que a medida prioriza a eficiência do uso da água, além de preservar os mananciais.
6: Trabalho.
9: Os deputados aprovaram um projeto que obriga a notificação do distúrbio vocal relacionado ao trabalho como doença funcional. A repórter Paula Bittar tem os detalhes.
13: A Comissão de Constituição e Justiça da Câmara aprovou o projeto que determina a notificação compulsória do distúrbio vocal relacionado ao trabalho como doença funcional. O objetivo é aperfeiçoar as políticas públicas e proteger a saúde vocal de profissionais que utilizam a voz como instrumento de trabalho, em especial professores e teleoperadores. O autor do projeto, o deputado Rogério Correia, do PT de Minas Gerais, ressaltou que o distúrbio é uma doença que está extremamente associada ao trabalho.
14: Ela vai influenciar na vida das pessoas e precisa de ter o tratamento relacionado ao trabalho, por isso uma doença do trabalho. Assim colocado, leva os professores a ter uma proteção pela profissão que ele exerce.
13: O projeto considera distúrbios vocais relacionados ao trabalho quaisquer formas de desvios vocais relacionados à atividade profissional, que diminuam, comprometam ou impeçam a atuação ou a comunicação do trabalhador. A proposta que determina a notificação compulsória do distúrbio vocal relacionado ao trabalho como doença funcional já pode seguir ao Senado. Da Rádio Câmara de Brasília, Paula Bittar.
10: Ayrton Faleiro, do PT da Bahia, comemora a aprovação na Câmara do fim da escala 6x1. Na avaliação do deputado, a medida amplia direitos e melhora a qualidade de vida da classe trabalhadora.
9: O parlamentar também afirma que a mudança representa um ganho para a economia e destaca a participação de trabalhadores, dos parlamentares e do governo federal na aprovação da proposta. Para Ayrton Faleiro, a medida garante mais dignidade aos trabalhadores brasileiros.
15: A aprovação do fim da escala 6x1, estabelecendo 2 dias de descanso para a classe trabalhadora, para cuidar da família, para cuidar da saúde, para cuidar do esporte, para cuidar da sua religiosidade, é um ganho fundamental para a nossa economia. Quem está de parabéns mesmo são os trabalhadores e trabalhadoras do Brasil, que agora vão ter uma condição mais digna para, além do trabalho, uma vida melhor.
6: Saúde.
10: Ed Josenildo, do PDT do Amapá, projeto que proíbe a prescrição e o uso de implantes hormonais para fins estéticos ou melhoria do desempenho físico. O projeto prevê que esses produtos somente sejam indicados para diagnóstico compatível e respaldo científico.
9: Josenildo propõe que farmácias e estabelecimentos registrem o profissional responsável, o paciente, a composição e o lote de cada implante. O congressista explica que o registro de cada implante permite identificar prescrições que usam diagnósticos médicos como justificativa para fins estéticos.
6: Previdência.
10: Eduardo da Fonte, do PP de Pernambuco, apresentou projeto que determina o pagamento provisório do benefício de prestação continuada quando o INSS não analisar o pedido em até 45 dias. Ele explica que a implantação deverá ser feita em até 5 dias úteis após o fim do prazo.
9: Eduardo da Fonte esclarece que o pagamento temporário não substitui a análise definitiva do INSS. Ele acrescenta que, se o pedido for negado, o benefício será interrompido depois de assegurado o direito de defesa, sem devolução automática dos valores recebidos de boa-fé.
6: Cultura.
10: Projeto de Adriano do Baldi, do PP de Goiás, inclui o Dia Nacional do Povo Cigano, celebrado em 24 de maio, no calendário oficial de eventos nacionais. Ele explica que a medida visa incentivar a realização de campanhas educativas e de combate a estereótipos.
9: Embora 24 de maio já marque o Dia Nacional do Cigano, Adriano do Baldi diz que o reconhecimento oficial da data vai dar mais visibilidade a esta comunidade histórica e vai fortalecer o acesso a direitos básicos como documentação, saúde, educação e moradia.
10: Pastor Diniz, do União de Roraima, é favorável à renovação da permissão para que a Rondovisão Rondônia Rádio e Televisão continue operando uma emissora de rádio FM em Ji-Paraná por mais 10 anos.
9: O relator da proposta na Comissão de Comunicação afirma que a documentação apresentada pela empresa atende às exigências legais e às normas do colegiado. Por isso, o pastor Diniz defende a homologação do ato do Poder Executivo pelo Congresso Nacional.
6: Educação.
10: Projeto de Davi Vitória, do PP do Espírito Santo, prevê descontos a participantes do FIES com pagamentos em dia ou em atraso de até 90 dias. Ele argumenta que a proposta permite que o beneficiário quite a dívida à vista sem pagar juros e multas, com desconto de até metade do valor financiado.
9: Davi Vitória também propõe parcelamento em até 150 meses, com eliminação de juros e multas, além de desconto de até 30% sobre a dívida principal. O deputado diz que as renegociações devem alcançar os bons pagadores, desde que não provoquem perda de receita para o fundo estudantil.
6: Votação.
10: Em reunião com o presidente da República, os presidentes da Câmara, Hugo Mota, e do Senado, Davi Alcolumbre, definiram os projetos que terão prioridade na semana de esforço concentrado do Congresso. O repórter José Carlos Oliveira tem os detalhes.
16: Os presidentes da Câmara dos Deputados, Hugo Mota, e do Senado, Davi Alcolumbre, se reuniram com o presidente Lula no Palácio Alvorada e definiram 5 propostas com prioridade de votação entre 1º e 4 de setembro, último esforço concentrado do Congresso antes da eleição de outubro. 4 propostas já foram aprovadas pelos deputados e estão em análise no Senado. O fim da escala 6x1 de trabalho semanal, a chamada PEC da Segurança Pública, a Política Nacional de Minerais Críticos e Estratégicos e os incentivos fiscais para a instalação de data centers no Brasil, batizados de Redata. O presidente da Câmara, Hugo Mota, elogiou a possibilidade de avanços legislativos por meio de diálogo e cooperação institucional.
17: Mais feliz ainda de ver essas matérias que passaram na Câmara, como a PEC da Segurança, a PEC do fim da escala 6x1, o projeto dos minerais críticos, que é um projeto estratégico para o país, de soberania nacional, e também o Redata, que além do ponto de vista dos investimentos que o Brasil irá receber, nós teremos condição também de armazenar os dados da população brasileira aqui em nosso país, não mais dependendo de outros países.
16: O 5º item da pauta prioritária é a medida provisória que zera temporariamente a chamada taxa das blusinhas, ou seja, a cobrança do imposto de importação federal de 20% sobre remessas postais internacionais de até 50 dólares. Hugo Mota lembrou que a medida provisória perde a validade em setembro com riscos de prejuízos para milhões de brasileiros que compram pela internet. Mota indicou o deputado Reginaldo Lopes, do PT de Minas Gerais, para presidir a comissão mista sobre o tema. Os deputados aprovaram a PEC da Segurança em março. O texto garante mais recursos para o setor, inclusive por meio da destinação de dinheiro arrecadado com as BETs para o Fundo Nacional de Segurança Pública e o Fundo Penitenciário Nacional. O fim da escala 6x1 foi aprovado pela Câmara em maio. O projeto prevê jornada de 40 horas semanais em 5 dias, com 2 de descanso e sem redução de salário. Também em maio, os deputados aprovaram a Política Nacional de Minerais Críticos com incentivos governamentais à exploração de minerais considerados fundamentais na produção de tecnologias como smartphones, carros elétricos e sistemas militares. O projeto de lei do Redata, regime especial de tributação para serviços de data center, foi aprovado pela Câmara em fevereiro. Da Rádio Câmara de Brasília, José Carlos Oliveira.
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6: Economia.
9: Dr. Luiz Ovando, do PP de Mato Grosso do Sul, defende a proposta de emenda à Constituição que amplia a imunidade tributária para igrejas e entidades filantrópicas. O texto já foi aprovado na Câmara e seguiu para análise dos senadores.
10: O deputado afirma que a medida fortalece o trabalho social desenvolvido por igrejas e organizações beneficentes, ampliando recursos destinados ao atendimento da população. Dr. Luiz Ovando acrescenta que a proposta prevê mecanismos de devolução tributária para evitar cobranças consideradas excessivas.
19: Quando você compra uma lâmpada, compra alguma coisa em supermercado, então isso tudo é tributado. Então, se já está tributado e o cidadão, membro da igreja, já paga imposto de renda, se ele tiver uma empresa, ele também recolhe esse valor, nós estamos aqui, através dessa PEC, defendendo o fato de que as instituições e também as filantrópicas que prestam serviço à comunidade sejam isentadas, sejam imunizadas, vamos dizer assim, desse recolhimento. E se acontecer, isso seja devolvido através de um cashback.
9: Zé Neto, do PT da Bahia, apresentou o projeto que cria o programa Fazer o Bem para a Melhor Idade, que permite a empresas abater do imposto de renda valores destinados a idosos que vivem em asilos ou casas de repouso.
20: E o que é que nós queremos? Que nesse projeto a gente vai atender os idosos com rendimentos mensais inferiores ao limite da isenção de imposto de renda que estejam nos abrigos de idosos e casas de idosos. Que a tendência é que isso cresça muito. Quem dá assistência a esses idosos? como vão ser assistidos. Cada dia você tem menos pessoas na família e você vai ter muito mais pessoas que não vão ter esse atendimento, e isso é uma forma de dar uma atenção e uma assistência junto com a ordem governamental, com o Estado, município, Estado, União, para que a gente possa diminuir essas dificuldades que são vividas pelos idosos no Brasil.
10: Zé Neto explica que, pelo texto, cada empresa poderá apoiar até 3 idosos com abatimento limitado a 5% do imposto devido por ano. Para ter direito ao incentivo, a pessoa jurídica deverá obter o certificado amigo do idoso após a habilitação junto à Receita Federal.
9: Bandeira de Melo, do PV do Rio de Janeiro, é um dos autores da proposta de emenda à Constituição que busca preservar incentivos estaduais e municipais a projetos culturais e esportivos após a reforma tributária. O texto permite que empresas continuem apoiando iniciativas desses setores com abatimento de parte do imposto devido.
10: Bandeira de Melo alerta que a substituição do ICMS e do ISS pelo novo imposto sobre consumo pode abrir brecha para a extinção de mecanismos usados hoje no financiamento da cultura e do esporte. O objetivo da proposta é criar regras nacionais uniformes sobre o tema.
9: Termina agora o jornal Câmara dos Deputados, produzido pela Rádio Câmara, com trabalhos técnicos de Wellington Teles e apresentação de Luciana Vieira e Val Monteiro. Boa noite.
10: A Voz do Brasil volta amanhã. Uma boa noite para você.
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0: 20h01.
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1: 20 horas e 2 minutos.

0: Muito bem, muito bem. Já se encontramos por aqui com a programação O Show da Noite. É, nesse horário. É sempre a partir das 8 e pouco, após a Voz do Brasil. Então, de terça a quinta-feira, se encontramos por aqui com a programação O Show da Noite. Então, após os nossos parceiros, humildes apoiadores, convidamos vocês, amigos e amigas, ouvintes que estão aí no outro lado do rádio aí, ligadinho conosco, né? Então, aqueles que estavam ouvindo a Voz do Brasil, podem nós seguir conosco aí. Agradeço imensamente a todos, de coração. Agradecendo também, agradecendo a Deus pela vida, pela saúde, por tudo de bom que Deus nos concede. Tudo está em nossa mente, em nossas mãos, para nós praticarmos. Então, só agradecendo o nosso bom Deus, né? Por mais esse dia de vida, que é essa quinta-feira, dia 27 de agosto de 2026, que é esse dia de hoje, né? E noite também, né? Então, muito obrigado, nosso bom Deus. Deus, nosso bom Pai poderoso. Então, você que escolheu a Ferra Brás FM, segue nós ouvindo, né? Meu beijo carinhoso para todas as crianças. Muito obrigado. Um abraço a todos, amigos e amigas que estão aí nos seus lares, com a sua família. Muito obrigado mesmo. Agradeço de coração. E também agradeço o nosso bom Deus imensamente, de coração. Vamos então abrindo a nossa programação, mas antes vamos trazer os nossos parceiros aqui, que é o aqui
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0: o
1: locutor, eu te peço por favor.
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Muito obrigado. 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E se o Wilson e a Janete estão nos acompanhando, muito obrigado aí. Um abraço para vocês, um beijinho para a filhinha de vocês. E tem o nosso outro parceiro, que tem a sua programação religiosa todas as segunda-feira aqui, que é o Robson, da Padaria Aurora. Um abraço, Robson, se está nos acompanhando aí. Muito obrigado. Vamos então, prosseguindo com a nossa programação. Vamos lá. Quero ver se tem alguém já nos acompanhando. Ah, lá em casa, a minha esposa, a dona Luísa, está curtindo e está compartilhando também. Um beijo para ela, que Deus abençoe. Muito obrigado. Segue junto conosco. E aqueles que querem nos acompanhar aqui pelo nosso

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1: 20 horas e 29 minutos.
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1: 20 horas e 29 minutos.
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1: 20 horas e 30 minutos. 20 horas e 30 minutos.
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0: pele de maçã. A hora e a música para vocês. Tá aí. Ouça a música aqui. Vamos trazer para vocês. Pele de maçã com o Calmon. Uma boa noite a todos. Muito obrigado aqueles que estão nos seus lares aí, nós ouvindo. Um abraço.
1: 20 horas e 31 minutos.

0: Muito bem, 20 horas e 51 minutos, 52 já chegando. Vocês ouviram aí, a festa começa com o Grupo Chama. E antes tivemos com o Teu Sorriso, a banda Flor da Serra e banda Doce Encanto, Frentista, Pássaro Sem Ninho, com Céu e Canto, banda Carisma, Liga Lá em Casa, Musical, Calmon, Pele de Maçã. Vamos trazendo mais 20 com 52. Vamos lá com mais música, a hora certa para vocês e Alma Nova, a resposta.
1: 20 horas e 52 minutos.
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0: Muito bem, muito bem. É 20 horas e 58 minutos. Trouxemos então mais duas músicas para vocês aí. Trouxemos com a banda Amil, Te Amo, Que Mais Posso Dizer? E com Alma Nova, A Resposta. Vamos lá então. É, vamos prosseguindo. Quero agradecer então, antes de ir para o nosso apoio, quero agradecer as pessoas que estão curtindo aí conosco. Vamos ver aqui. É, além da minha esposa lá em casa, Dona Luísa, tem mais gente aqui que está curtindo conosco. Dona Loreni Soul, César, muito obrigado. Meu grande amigo aqui que mora em frente, aqui a emissora, o Auri Bittencourt Fernandes, muito obrigado, Auri. A Roseneide Pereira, muito obrigado, Roseneide. Dona Ledi Soul, muito obrigado. Vai a programação para todos vocês. De coração, agradeço a todos. Que Deus abençoe todos. Muito obrigado mesmo. Um beijo para as crianças de vocês aí. Que Deus sempre dê saúde. É o principal em nossas vidas. Muito obrigado. Vai a programação para todos vocês. Um abraço. Vamos lá então para o nosso... Para o nosso apoio, logo em seguida, mais música para vocês.
1: 20 horas e 59 minutos. 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
1: 21 horas em ponto.
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